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2: Boa noite, Fortaleza. Boa noite, Maracanaú. Boa noite, a grande Messejana, o grande Jugurussu. Está no ar o programa Desperta Vida, o programa que vai ao ar todos os dias, de segunda aos sábados. Primeiramente, né, começa às 22 horas até às 23 horas. Eu convido você a ficar ligadinho conosco. Estaremos com vocês aqui por 60 minutos inteirinho. Se passarmos mais um pouco, fica conosco mesmo assim. E durante essa programação estaremos tocando belos hinos, como também orando pelas pessoas que vão ligar, participar dessa programação, porque ao término da programação estaremos intercedendo pelas vidas. Estaremos também aqui atendendo você. Você pode mandar a sua mensagem, né, pelo WhatsApp, como também a sua mensagem de áudio, e com certeza a gente vai poder aqui você participar conosco dessa programação. E estamos aqui também com a presença do pastor Clairton Santo. Boa noite, pastor Clairton.
3: Boa noite, pastor Pedro. Mais uma noite aqui de bênção, uma noite de milagres, que eu tenho certeza que essa pessoa que está nos ouvindo aí no outro lado, aí na sua casa, está crendo piamente que Deus vai fazer um milagre na vida dela. Assim como nós também iniciamos nesse domingo essa campanha dos lenços consagrados, tem muitas pessoas na fé. Eu acredito que muitas pessoas vão ligar dando testemunhos também através dessa campanha. Então aqui quem fala é o seu amigo pastor Clairton Santos, ali do Curió. E um forte abraço para todos ali do Curió, para minha esposa, missionária Regiane, a minha filha Rari Rebeca. E que Deus possa nos dar inspiração essa noite para levar aquilo que é de melhor para cada um de vocês. E como o pastor Pedro bem falou, você já pode participar mandando a sua mensagem de texto, mandando a sua mensagem de áudio. E o nosso zap é o DDD 85987723842. 85987723842 é o número para você participar e pedir a tua oração. Ainda dá tempo, o programa está só começando, pastor Pedro, e tem muita coisa para Deus fazer nas nossas vidas por aí.
2: É verdade, pastor Clairton. E neste sábado, né, pastor Clairton, aconteceu ali o culto do Ministério Feminino.
3: Isso,
2: ali
3: vai ser uma bênção.
2: Bairro do Curió.
3: Pronto. Né?
2: E eu quero convidar a todo o povo de Deus, da Igreja Evangélica do Amor de Deus, as mulheres de Deus, né, para poder se fazer presente ali nesse grande culto que vai acontecer neste sábado, dia 26, não
3: é
2: isso?
3: É verdade, pastor Pedro. Esse culto, eu todos os anos, né, eu converso com as mulheres que têm se empenhado. Eu digo, olha, esse culto quem vai trabalhar é vocês. E são elas que trabalham nesse culto. Elas passam o ano todo trabalhando, pensando num tema, pensando em fazer uma coisa nova. E eu tenho certeza que as pessoas que vão estar lá nesse sábado vão ter uma noite maravilhosa com Deus. E tem muita surpresa lá, viu? Vai ter muita surpresa. Você que
2: pastor
3: tá aí,
2: qual o endereço aí da bênção? Pronto. O endereço da bênção, onde vai acontecer este culto maravilhoso, né? Diga aí, pastor.
3: Vai ser neste sábado agora, às 19 horas, ali na Rua Lucimar de Oliveira, número 183, na Igreja Evangélica do Amor de Deus. Vai ser bênção, você não pode perder. Tem muita coisa lá.
2: Quer dizer que ali é o lugar da bênção.
3: É o lugar,
2: né,
3: da bênção. A pessoa
2: então
3: não pode
2: você
3: perder.
2: Aí da Lagoa Redonda, você do Curió, da Messejana, pronto, né?
3: Guajiru.
2: As
3: redondezas ali, pode participar desse culto abençoado.
2: Estão convidados a participar dessa programação, né? Que é onde vai acontecer ali o culto feminino, e Deus com certeza vai manifestar o poder dele naquele lugar. E você, mulher de Deus, vai sair ali cheio do poder, cheio da presença de Deus, né? E quero também dizer que nós estamos vivendo uma fé da campanha, né, pastor Clairton?
3: Amém.
2: A fé da campanha, dos lenços de Paulo, né? Os lenços consagrados de Paulo, os aventais particulares de Paulo, que era levado e era colocado, né? Paulo se encontrava, quando isso aconteceu, pastor Caetano, ele se encontrava preso, né? Preso, e ali ele mandava esses lenços, e as pessoas levavam e colocavam sobre os enfermos, enfermos eram curados, as pessoas endemoniadas eram libertas, né? Então os demônios saíam, né? Como é que pode? A gente fica às vezes pensando, né? Não existe lógica para a fé, pastor Clair. Então não existe lógica. A gente às vezes quer encontrar uma lógica, mas não existe lógica, né? Porque de onde que um pedaço de tecido tem o poder de tirar, né? Exato. Um demônio, de curar uma enfermidade, né? De manifestar o poder na vida da pessoa. Então, não tem lógica isso. Mas é a fé. É, né? Fé, a fé, ela quer, Deus quer um motivo para abençoar a vida da pessoa. E quem dá esse motivo somos nós, seja através de um copo com água, que cremos que Deus vai consagrar, seja através de um óleo consagrado, seja através de um galho de trigo, seja através de um suco de uva, não sei. Nós é que temos que dar um motivo para que Deus possa abençoar a nossa vida. E Deus sempre teve essa questão de criar situações de que as pessoas tinham que tomar atitude para que Ele pudesse curar, libertar, fazer o milagre acontecer na vida da pessoa, né? E não vai ser diferente durante essa campanha. Sexta-feira, né, estaremos subindo ao monte,
3: no monte
2: da Sabiaguaba, estaremos ali no Monte da Sabiaguaba, intercedendo por todo o povo que está vivendo a fé dessa campanha. Como também todos os dias, a meio dia, né? A minha esposa fica esperando o programa aqui, voando com as águias, a hora da oração lá em casa. Quando eu chego já em cima do horário, ela já está orando, já está buscando a Deus juntamente com o pastor Cícero Neto, né, que está orando nesse horário, meu dia, fazendo um clamor meu dia. E nós estamos clamando, não só meu dia, mas também meia-noite, estamos orando por todo esse povo da campanha, né? E está acontecendo nas quintas e nos domingos essa campanha. E é importante essa pessoa saber, para que quando ela for para a igreja na quinta-feira, ela já vá e já leve o seu lenço, né, para ser ali apresentado a Deus, né? E a gente vai orar sobre aquele lenço para a pessoa levar para casa, colocar sobre o enfermo. E quem não pegou, quer dizer, pastor, mas não deu para mim ir para a sede. Eu sei que começou lá, eu não pude ir domingo, agora dia 20, pastor. E o que é que eu faço? Então você vai procurar o seu pastor aí na igreja local onde você é membro, né, desta igreja. Você vai lá, procura o seu pastor e ele vai passar para você não só o envelope, assim como também o envelope da campanha, como também o lenço que está dentro do envelope. Tá certo? Então você procura o seu pastor, ele vai te orientar, vai determinar com você como deve ser feito, você vai obedecer e Deus vai abençoar a sua vida. Não é verdade, pastor Clair?
3: É verdade, pastor Pedro. Quem ainda não entrou na campanha, a campanha está só começando, e todas as quintas e domingos você pode ir a qualquer uma das igrejas evangélicas do amor de Deus para correr lá e pegar teu lenço consagrado, para que você possa entrar nessa campanha, participar desse movimento de fé conosco. É como o senhor falou, Deus é o nosso abençoador. Agora nós é que causamos também o nosso milagre. Ou seja, você vê que quando Paulo não podia ir até os enfermos, até as pessoas que estavam endemoniadas, aí a fé dele foi essa: eu não posso ir, mas toma aqui um pedaço da minha veste, toma aqui um pedaço daqui da minha vestimenta, leva lá. E o mais interessante, pastor Pedro, é que ele falava e as pessoas pela fé acreditavam.
2: É isso que eu ia falar, pastor Guaido. Quer dizer, não é só a fé dele.
3: Não,
2: ele... Mas a fé da pessoa que pegava aquele pedaço de tecido e levava com fé. Não, vou levar porque é um homem de Deus, eu vou colocar lá. E ele disse que vai acontecer. E a pessoa levava determinado e colocava sobre o enfermo. E o enfermo era curado, né? Colocava essa pessoa endemoniada, a pessoa era liberta. Então, quer dizer, é a fé.
3: Justamente.
2: É a fé. Nós temos que dar esse motivo a Deus. Deus tem que olhar lá do céu e sentir vontade de abençoar a nossa vida. Olhar para nós assim: olha, eu não posso negar. Essa pessoa acredita em mim. Então vou fazer um milagre na vida dela, na vida dele, né? Então é importante, nós temos que ser este povo causador de milagres.
3: Ou seja, nós provocamos o nosso milagre na nossa vida. E nós, como homens de Deus, nós estamos lançando essa rede nas pessoas. Nós estamos lançando essa fé em você que está nos ouvindo. Você que está nos ouvindo aí tem que fazer como aqueles que creram na fé de Paulo, aqueles que acreditaram na fé do homem de Deus. E muitos, a Bíblia fala que onde chegava com aquele lenço, pessoas eram curadas, demônios eram expulsos, ou seja, através da fé.
2: E pastor Cleiton, tem o telefone da participação.
3: Pronto, nós queremos te ouvir, nós queremos ouvir a tua voz, saber de onde você está falando aí agora. Então, olha, você quer mandar mensagem de texto ou uma mensagem de áudio aqui para a Rádio Águia FM, pro programa Desperta a Vida, olha aí, se liga. DDD 85987723842. O DDD é o 85987723842. Você vai enviar a tua mensagem de texto, a tua mensagem de áudio, de onde você estiver aqui no Brasil. E se você está nos escutando fora do Brasil, você só acrescenta o mais 55 e o restante da numeração que você vai entrar em contato conosco. Quero mandar meu forte abraço aqui para a irmã Lúcia, que está nos acompanhando aqui pelo Face também, para todos que estão nos acompanhando agora. Uma boa noite, a paz do Senhor, e nós queremos te ouvir, pastor Pedro.
2: É isso mesmo, pastor Clairton. Eu quero mandar um abraço todo especial para o bispo Cláudio Garcia, o bispo Cláudio Garcia, como também sua esposa, a missionária Valdecira, sua filha Thalia, e a sua mãe, dona Yara, irmã Yara, que é cadeira cativa dessa programação, né? Está aí nos ouvindo. Quero também mandar um abraço para minha esposa amada, que está aí em casa, ouvindo também a programação, juntamente com meus dois filhos, João Pedro e Pedro Lucas, e para todos os ouvintes que se encontram ligados. Quero oferecer esse próximo hino aí para todo o povo que está ligado nessa programação. E quero agradecer também, pastor Clairton, a irmã Tatá, né?
3: Rapaz.
2: A irmã Tatá, né? Que veio
3: lá de Meruoca.
2: Lá de Meruoca, né? Para poder participar dessa campanha. Cheio de fé, cheio de vigor para viver essa fé.
3: Isso.
2: E isso é maravilhoso. Quero agradecer ela pelo doce maravilhoso que ela que ela trouxe, né? E ali me presenteou. Eu acho que não só a mim, mas presenteou a muitos outros pastores também. E eu quero agradecer. Muito obrigado, irmã. Tava uma delícia o seu doce, tá bom? Que Deus abençoe sua vida. E nós estamos orando pela senhora, tá bom?
3: Amém. Ali é uma pessoa de coração muito grande, né? Puxou a mãe dela, que o senhor não conheceu a mãe dela. A mãe dela era do mesmo jeito. Então, um forte abraço. Ela foi hoje para Meruoca, partiu cedinho. E para você ver a fé de uma pessoa, né? A gente pegou, vai ter a campanha, batendo aqui na rádio. E a pessoa deixou a casa lá, né? Trancou a casa dela lá sem ninguém e veio lá de
2: assim como a irmã Lúcia também.
3: Irmã, né? Lúcia também, lá de Iguatu, né? Cada uma é mais longe do que a outra, né? O período. Então você vê a fé das pessoas. Eu tenho certeza que Deus está vendo isso, pastor Pedro. Deus está olhando para os esforços dessas pessoas. E assim como a irmã Tatá, a irmã Lúcia, muitos participando dessa campanha. E você não pode perder, meu irmão, essa campanha. Você tem que entrar e entrar com fé. Porque se entrar sem fé, nada acontece. Mas com fé, Deus vai abençoar a sua vida.
2: Vamos agora ouvir um hino, né? Eu quero oferecer para todo o povo que está ligado nessa programação.

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1: E essa programação Desperta Vida, que tem a gentileza toda especial da Igreja Evangélica do Amor de Deus, onde uma nova razão de viver espera por você. Então, você não pode ficar de fora, porque amanhã, quinta-feira, em todas as igrejas evangélicas do Amor de Deus, vai estar acontecendo esta campanha do Lenço de Paulo, né? Na quinta-feira da família, muito forte. Você não pode ficar de fora. Venha, traga seu vizinho, convide seu amigo, aquela pessoa que está passando por dificuldade, aquela pessoa que está passando por problemas financeiros, com problemas na família, com o filho, talvez esta pessoa que está vivendo um momento difícil, seu casamento, está quase se separando, né? Havendo divórcio. Então convida ela, convida ele, para que possamos juntos orar nesta campanha, nesta quinta-feira, quinta-feira da família, da Sagrada Família. Então convido você, e você não pode ficar de fora. Amanhã eu estarei aí na rua 68, número 151, no Gerissati 2. Estarei a partir das 17 horas, estarei esperando você. Então você do Conjunto Timbó, você do Maracanaú, você do Vila das Flores, você do Planalto Benjamim, você do Santa Marta, do São Francisco, a todo o povo da circunvizinhança aí do Gerissati 2, eu convido vocês a estar presente ali na igreja para receber uma oração, também participar dessa campanha, receber o seu lenço, receber também o seu envelope com lenço e participar da campanha, que com certeza Deus vai abençoar a sua vida. E pastor Cleiton, o senhor vai estar onde?
2: Pastor Pedro, eu vou estar ali na rua Lucimar de Oliveira, número 183, lá no bairro do Curió, na Igreja Evangélica do Amor de Deus. A partir de amanhã, às 19 horas, no culto da família, nós vamos estar fazendo esse clamor dos lenços consagrados. E você que não pegou, é só ir para uma das igrejas do Amor de Deus. Eu vou estar ali, né, na rua Lucimar de Oliveira, no número 183, lá no bairro do Curió, te esperando às 19 horas. Vai ser bênção de Deus. Pastor Pedro, tem pessoas já testemunhando, pastor Pedro, né? Eu estou vendo aqui o pastor Cícero digitando aqui, muitas pessoas. Daqui a pouquinho, quando ele terminar aqui, der o sinal verde aqui, a gente vai falar das pessoas que estão interagindo, tá bom? Mas, pastor Pedro, eu me lembro de uma vez, de uma campanha que a gente fez logo quando chegou, quando eu comecei na Igreja do Amor de Deus, uma campanha onde eu vi muitos milagres, né? Inclusive eu vi da minha mãe. A minha mãe, ela estava num alto grau de depressão. E eu me lembro que teve uma campanha, se não me falo, foi da Flecha, foi da Botija. E a minha campanha, a minha mãe, ela estava. A gente ia subir um monte, eu passei em casa. Eu me lembro que o pastor Adair já tinha ido, né? E a minha mãe estava medicada, né? Eu ainda não entendia muita coisa sobre aquilo. E eu me lembro que eu não reconheci a minha mãe. O jeito dela falando: mãe, cadê o pai? Ele já foi. Aí a senhora está só, ela tô. Aí eu: mãe, a senhora crê, a senhora é uma mulher de Deus, crê que a senhora não vai precisar disso não. Aí eu: vamos para o monte. Ela: mas eu tomei o remédio, aquela voz bem, sabe, que a gente sabe. Aí eu digo: vamos. Aí levei lá, ela mesmo sonolenta. Eu me lembro que a gente subiu esse monte, né? E eu digo: não vou levar, nem que seja aqui nos braços. A gente subiu, fizemos a oração. Quando desceu, já no outro dia, né, em nome de Jesus, eu creio que ela já tinha sido curada ali.

0: Na descida daquele monte, e até hoje, pastor Pedro, pastor Cícero, nunca minha mãe precisou ir mais fazer consulta, não precisou mais ir em cápsula, não precisou mais tomar remédio tarja preta, porque Jesus curou ela, ou seja, a fé, né? A atitude da fé, é isso que eu falo para essa pessoa tem que... do olho, né, também. Muitas coisas, muitos milagres acontecem quando você entra numa campanha com fé e entra crendo que o milagre vai acontecer. E assim como ela, muitas outras pessoas têm sido abençoadas na Igreja Evangélica do Amor de Deus. E eu creio que na vida dessa pessoa não é diferente, pastor Pedro, essa pessoa que está nos escutando aí. Amém? Então, pode ficar à vontade.
1: Então é isso, né? Você pode ligar e participar conosco, pode mandar o seu áudio, sua mensagem de texto. Nós estaremos aqui pronto para lhe receber. Pastor Clairto.
0: Tem muitas pessoas aqui, vamos começar a mandar os alô. Então aqui um alô para o irmão Raimundo Nogueira ali de Messejano. Forte abraço, irmão Raimundo. Tem a irmã Lucimar, que sempre está com a gente aqui na escuta do Jardim Iracema. Ela manda um alô para a sua filha Analice, sua irmã Fernanda, e um abraço para o pastor Adairto, né, meu pai. Eu estava falando agora dele lá de Calcaia. Está pedindo oração também pela sua irmã Jeane, que vai começar a campanha na quinta, ou seja, através dela, né, ela está levando a família, está levando a irmã, amém. Tem também aqui a irmã Edna, lá do Vila Velha. Já é um testemunho, pastor Pedro, ela está dizendo aqui, testemunhando que segunda, né, segunda-feira ela pegou um peso, né, pegou de mau jeito e danificou a coluna, né? Ou seja, deu um problema na coluna e colocou o lenço, né? Ela disse que não precisou tomar remédio, né? E ficou curada e segue firme na campanha. Então você vê a importância da pessoa ter fé, né? A gente sabe que problema de coluna é sério. Uma vez eu me lembro do meu irmão me contando que foi descansar uma vez no chão de uma sala e ele travou a coluna e disse que foi uma... foi terrível para ele voltar a coluna dele. Então ela usou a fé. E é isso que a gente quer que as pessoas façam. Use a fé. Ah, pastor, mas foi só a coluna. Vá dar um problema na coluna para você ver, né? Vá dar um jeito na coluna, né? Tem gente aí que toma logo uma injeção, né? Não, vou tomar logo uma injeção que é para ver se melhora. E ela não, colocou o lenço e pela fé foi curada. Que Deus abençoe, irmã Edja. Que também tem o pastor Lourenço, que está ligado na programação conosco. Que Deus abençoe, pastor Lourenço. A irmã Fernandinha da Calcaia, um forte abraço, e o irmão Fernando do Siqueira, que Deus abençoe. Está aí o povo aí, pastor Pedro, ligado na programação.
1: Quero aproveitar e mandar um abraço todo especial aí para o pastor Lourenço aí, lá em Recife, né, em Camaragibe. Um abraço, que Deus abençoe sua vida, pastor Lourenço, a cada dia, meu irmão, e desejo muito vê-lo, né, em breve. Espero que numa oportunidade você possa vir aqui nos visitar para a gente poder falar das coisas de Deus, o quanto é maravilhoso as coisas de Deus em nossa vida, né? Um abraço, pastor Lourenço, para você e sua família, meu irmão. E é isso, você pode... Estamos no áudio aí, né? Vamos atender agora essa pessoa agora. Alô, boa noite, com quem eu falo?
2: Boa noite, povo abençoado que faz parte desta rádio aí, Águia FM. Aí um Pai do Senhor aí para o pastor Pedro, né? Para o pastor Clairto, né? Para o pastor Cícero, né? E estão na frente desse trabalho aí. Um amigo que nos fala que é o irmão Augusto, que diretamente do projeto Emanuel. Está eu, meu irmão Rodeci, meu irmão Marconi. E como sempre, né? Meu irmão Rodeci tem algo para falar, né? Fala aí, irmão Rodeci.
3: Boa noite, povo de Deus, da Rádio Águia Dourada. Um abraço para todos vocês aí da rádio aí. Quero agradecer aí todos os ouvintes aí da Rádio Águia. Primeiramente a Deus, depois nosso pastor aí. Quero agradecer por esse projeto maravilhoso a qual eu estou me tratando aqui. Esse projeto é um projeto que funciona mesmo de verdade. Eu só tenho que agradecer esse projeto e o nosso pastor Pedro.
2: É isso aí, meu irmão Valdeci, né? Como sempre, né? Muito agradecido, né, por esse projeto, né? Realmente é um projeto que a gente salvando muitas vidas, né? Eu sou exemplo vivo disso, né? Estou aqui no projeto, né? Graças a Deus. E está aqui também meu irmão Marconi, né, Marconi? Que trago para falar aí, meu irmão?
4: Boa noite a todos aí. Eu só tenho a falar, agradecer, né? Muita gratidão pelo projeto Emanuel, por eu estar aqui, me tratando aqui. é uma casa de Deus, que aqui o tratamento funciona mesmo. E é muito bom, muito gratificante ficar e estar aqui fazendo esse tratamento. E eu só tenho a agradecer primeiramente a Deus, depois o pastor Pedro, a vocês todos aí da rádio também. Só tenho a dizer isso. Uma boa noite aí a todos.
2: É isso aí, né? Mais uma, vindo da parte do meu irmão Marconi, né? Mais um agradecimento, né? E estamos ligados aí nesse programa, né? É uma parte especial aí para todos da rádio que fazem parte, né? E também a igreja aqui do Zereissá, que é em especial. E vamos dar um Pai do Senhor e um glória a Deus, né, para esta rádio? Glória a Deus!
5: Glória a Deus! Glória a Deus!
2: Amém!
1: E é isso aí, né, pastor Cícero, pastor Clair, tem os meninos do Projeto Emanuel, né? Aí são os alunos internos do Projeto Emanuel, que estão ali não só para aprender a ter uma nova maneira de viver, né? Aprender uma nova maneira de viver. Porque, pastor Clairto, muitas pessoas não sabem, mas a droga, ela causa na sua vida uma alienação. Você vive alienado a uma vida que, para você sair dela, você tem que reaprender a viver. Porque a droga deixa você inadequado para a vida. Você é aquela pessoa que se isola das pessoas que te ama. Você é aquela pessoa que não cabe mais dentro da sociedade. Você vive em função da droga, em função do vício, né? E esses meninos estão ali aprendendo uma nova maneira de viver através da palavra de Deus, dos ensinamentos. É do choque de realidade do dia a dia que a gente sempre faz questão de falar para eles o porquê que eles estão ali e o quanto é importante eles lutarem, né, para poder ficar limpo. Porque, pastor Clairto, eu sempre digo que a droga é igual ao pecado, né? É claro que é o pecado, mas é igual ao pecado no sentido de que você confessa Cristo como Salvador, mas continua sendo um pecador, né? Da mesma forma, a pessoa que usa droga, ela deixa de usar droga, mas as lembranças, as memórias continuam guardado dentro da mente da pessoa. Os efeitos, né? É possível até a pessoa se fechar os olhos e imaginar ela sentir o gosto, né? Porque porque o computador tem um HD e nós temos o banco de memória, né, que fica guardado na nossa mente, né? É por isso que guardamos lembranças de quando éramos criança, de momentos bons e também de traumas que sofremos como quando éramos criança, né? Então, quer dizer, a droga é assim. E esses rapazes estão lá para aprender uma nova maneira de viver, né? Uma nova vida agora sem droga, né? E eu fico muito feliz quando ouço eles participar da programação, né? Fico muito feliz porque mostra que eles estão ligados aí. Que Deus abençoe a vida de vocês, os meninos do Projeto Emanuel. O meu desejo é que vocês possam se libertarem da dependência química e possam gozar de uma vida sem droga, que com certeza Deus tem uma vida maravilhosa para proporcionar a cada um de vocês, né? E é isso, né, pastor Clairto? Temos mais pessoas na linha, pastor Clairto, fala agora.
0: Então vamos falar com mais ouvintes. Alô, boa noite, com quem eu falo?
6: Boa noite, povo de Deus. Quem fala aqui é a irmã Chaga. Quero mandar aqui um abraço para todas as missionárias da nossa congregação evangélica do amor de Deus, viu? Amor de Deus, povo de Deus, viu? Quero dizer que estou de folga hoje, né? Estou aqui em casa, cheguei do Sopão quase nesse instante, mas meu esposo, né? Fomos junto com o pastor Pedro, né? Irmão Francisco, Jonathan, né? E agora o pastor Pedro tá aí na rádio. Um abraço, meu irmão, guerreiro, pastor Clairto, boa noite, pastor Cícero e os outros pastores, né? Porque se eu for dizer o nome de tudinho, né? E um abraço aí para a missionária Erineide, para o meu sobrinho João Pedro e Pedro Lucas. Então, gente, vamos seguir em frente, vamos ter força, né, e pedir ao Senhor que nos guie, que sempre dê a palavra certa pra gente poder levar as pessoas que precisam, sabe? Tem muita gente aí que precisa ouvir a palavra de Deus, né? Que Deus é maravilhoso, que Deus cura, que Deus levanta, que Deus restaura, tudo. Então, quero dizer a vocês que eu vou amanhã, gente, povo de Deus, amanhã eu vou me internar para fazer uma cirurgia de hérnias, né? Como eu contei meu testemunho segunda-feira, que eu fui para a sede determinada, né? Na hora, olha, vai ter esse propósito, né, do lenço. Então eu me agarrei e disse, né, que eu tinha recebido eu tinha feito uma mamografia e na mamografia deu um nódulo nos seios. Então eu fiquei, me agarrei com o Senhor Jesus, passava o óleo ungido todo dia nos seios e também passava na minha barriga, né? Então, se eu fui pro médico, aí recebi o resultado da biópsia e deu negativo, né? Não é câncer. Glória a Deus. Então, eu dei um glória a Deus bem alto, né? O médico ficou olhando para mim, agradeci ao Senhor Jesus Cristo, né? E eu tenho certeza que essa campanha vai trazer muitos milagres. Muitos mesmo. Muitos. Então, gente, se agarre na campanha, tenha fé, viu? Que é a sua fé, viu? Tenha fé que você vai conseguir. Se for na área da saúde, você vai restaurar. Na área financeira, se for algum problema com seu filho, com seu esposo, tenha fé, porque essa campanha vai ter muitos milagres, viu? Pra gente contar aqui na Rádio Águia FM e nas igrejas que a gente for, né? For na igreja do Gereissati, de Calcaia, do Zé Valdo, do Quitino Cunha, em todas as igrejas que a gente for contar o testemunho. Então, eu tô aqui, gente, povo de Deus. Amanhã, 8 horas da noite, eu me interno. Quando for sexta-feira, de manhãzinha, eu faço a cirurgia. E pela honra e glória do Senhor Jesus Cristo, viu? Vou sair de lá, ó, dando glória a Deus, viu, povo de Deus? Então, eu estou aqui, peço um louvor, né? Eu peço louvor, Deus é fiel, e eu ofereço a todas as pessoas do ouvinte da rádio, né, as irmãs da igreja daqui do Gereissati, mando um forte abraço para todas, viu, minhas irmãs? Quem estiver me ouvindo, né, vou me recuperar, em nome de Jesus, vou estar lá na frente com vocês, ó, junto com o nosso pastor, orando, louvando, glorificando o nome do Senhor Jesus Cristo. Uma boa noite, fiquem com Deus.
0: Amém, graças a Deus. Uma boa noite, irmã Chaga, que Deus abençoe. Já deu tudo certo, minha irmã, né? Tá aí a irmã Chaga contando testemunhos aí de campanha também que já participou. Ou seja, o povo tá na fé, pastor Pedro. O povo tá na fé e eu creio que não vai ser só a irmã Chaga contando testemunho, mas com muitas e muitas pessoas, né? Essa semana também já teve uma senhora que disse que estava morrendo de dor de cabeça, né? Ontem mesmo, né? Teve uma reunião, ontem foi terça isso. Teve uma reunião lá na igreja e ela não ia, mas disse que pegou e lembrou do lenço, pastor Cícero. Aí botou na cabeça. Disse, pastor, quando eu botei na cabeça, a dor passou e eu estou aqui. Ou seja, é fé, né? É fé. E assim como a irmã Chaga está testemunhando e vai testemunhar mais ainda, muitas pessoas vão contar milagres aqui juntamente conosco, pastor Pedro.
1: Eu quero aproveitar, né, lembrando da irmã Francisca, né? Mandar um abraço aí para todas as meninas aí do ICC, né? As meninas que se encontram aí trabalhando, cuidando da limpeza, como também os da enfermagem, os daí da farmácia, a todos aí que se encontram ligadinho, né? Nesta programação aí no Hospital ICC. Que Deus possa abençoar essas pessoas que já estão internadas, esperando transplante, outros estão para fazer cirurgias, outros que já estão se recuperando. Que Deus possa abençoar todos os leitos, né, todas as enfermarias. Que o Senhor possa passear aí neste lugar e visitar cada uma dessas pessoas, em um nome de Jesus. Pastor Clair, temos mais pessoas aí? Mais pessoas, né? Eu falo com essa pessoa agora. Alô, boa noite, com quem eu falo?
5: Boa noite, pastor Cícero, a paz do Senhor Jesus. Boa noite, pastor Clairto, pastor Pedro, a paz do Senhor Jesus. Sua irmã Tatá aqui da Serra da Meruoca. Já cheguei hoje, saí de Fortaleza de manhãzinha, cheguei aqui, era mais ou menos 1 hora da tarde. Graças a Deus, pela honra e glória do Senhor, muito feliz, muito satisfeito, porque Deus é maravilhoso. Deus botou vocês na minha vida, através do pastor Clairto, que é casado com a minha sobrinha, missionária Regiane. Vocês são homens de Deus. Deus abençoe poderosamente. Eu espero que breve vai se reunir toda a igreja da Igreja Evangélica do Amor de Deus em Fortaleza e vem fazer um culto aqui na Meruoca, como o bispo falou ontem, que vem e vai trazer a banda do pastor Eduardo para estremecer a Meruoca inteira. Oh, glória! Muito obrigado pela atenção, pelo carinho de vocês e peço que inclui meu nome, o nome dos meus filhos na oração, que eu creio, meu Deus, que eu vou contar a vitória, porque eu tenho essa campanha assim, em prol dos meus filhos. Que Deus venha abrir as portas de emprego para cada um deles, em nome do Senhor Jesus. Muito obrigado, que Deus abençoe, que vocês sejam homem de Deus. Pastor Cícero, você é um homem usado de Deus. Pastor, o bispo Cláudio Garcia, pastor Gilberto, pastor Fábio, pastor Pedro, pastor Clarita, esse é demais, é um homem abençoado por Deus. Muito obrigado pela atenção de vocês, que fique com Deus e poderosamente, em nome do Senhor Jesus.
1: Um abraço, irmã Tatá, e na pessoa da irmã Tatá eu quero abraçar também toda a Serra da Meruoca, né? E dizer que com certeza Deus vai nos proporcionar um dia para que possamos ir aí fazer esse culto maravilhoso aí para falar de Jesus para as pessoas aí da Serra da Meruoca, né? E pode ter certeza, irmã Tatá, que ao término dessa programação nós estaremos intercedendo não só por você, mas também por toda a sua família, tá bom, minha querida? Deus abençoe, um abraço e até o nosso próximo encontro, né? E tem mais pessoa aí na linha, pastor Cícero, é isso? Vamos falar com essa pessoa agora. Alô, boa noite, com quem eu falo?
7: Boa noite, pastor Cícero, boa noite, pastor Pedro, boa noite, pastor Clairto e a todos os ouvintes da Rádio Águia FM, esta rádio maravilhosa, que nós podemos dizer que é um culto na nossa casa. Eu quero dizer também que eu estou na mesma fé aqui, né? Na quinta-feira, amanhã, vou estar entregando lenços, né, o envelope juntamente com o lenço, para você que ainda não entrou na campanha, mas quer entrar, tá bom? Eu te aguardo aqui na Rua Professora Maria Clara, 11:10, aqui no bairro do Jardim Guanabara. Será bem-vinda em nome de Jesus. Eu quero também mandar o meu alô, né, uma boa noite para irmã Edna, para irmã Lucimar e para todo o povo aqui da Igreja do Jardim Guanabara, aqui, Igreja Evangélica do Amor de Deus. No nome de Jesus.
1: Pastora Rosa, está registrada aqui sua participação, quero desde já. Pastora Rosa deu o endereço aí, né? Rua Professora Maria Clara, número 1110 aí, no Quintino Cunha, Jardim Guanabara, tá bom? Então vocês é o nosso convidado. Uma pastora Rosa acabou de dizer, ela está vivendo essa mesma fé. Então, vem viver essa fé conosco, que Deus com certeza vai abençoar você. Amém.
0: Abraço. Pastora Rosa, que Deus te abençoe. Pastora Rosa, mulher de Deus, né? Mulher guerreira, estava segunda-feira aqui na programação. E eu tenho certeza que vai ter muita bênção aí na vida da aí no Quintino Cunha, na Igreja do Amor de Deus, lá com a Pastora Rosa. E Pastor Pedro, ainda tem pessoas ainda na linha, Pastor Cícero, ainda? Então vamos atender mais uma pessoa. Alô, boa noite.
8: Boa noite, Pastor Cícero. Boa noite, Pastor Cairto. Boa noite, Pastor Pedro. Boa noite, Pastor Cícero. Boa noite, Pastor Cairto. Meus irmãos, olha, não tem outro sentimento a não ser gratidão pela nova vida que eu estou vivendo. Eu nunca vivi uma vida que eu estou vivendo hoje. Eu era viciado no alcoolismo, nas drogas, né, meu? Dei muito trabalho no meu Pastor Pedro aí. Mas graças a Deus, esses 3 anos que eu estou no Projeto Emanuel, esses 3 anos, Jesus Cristo mudou minha vida, né? É, hoje me casei, né? A minha esposa é uma grande mulher de Deus. E eu quero pedir para vocês, ouvintes, todos os ouvintes, todos os pastores da igreja, Amor de Deus, missionária, todos vocês que fazem parte do corpo de Cristo, na igreja, Amor de Deus, que ore pela minha esposa Chaga. Amanhã ela vai para o hospital se internar e vai fazer a cirurgia dela na sexta-feira. Eu gostaria de um clamor de oração aí, tá bom, meus irmãos? Que eu creio que o médico vai operar ela lá, né? Vai operar ela vai tirar uma hérnia e ela vai ficar boa para nunca mais voltar, em nome de Jesus, tá bom? Jesus já fez um milagre na minha mãe, Maria Lucilene. Obrigado pela oração de todos vocês, pastores da Igreja Amor de Deus, viu? E todos os ouvintes que estão orando pela Maria Lucilene. Ela tá bem, minha mãezinha. E hoje no Sopão, tô muito feliz, meu irmão, porque resgatei uma vida e ia vir dois. Né, 2 que passaram pelo Projeto Emanuel, que o nosso pastor dá vagas gratuitas lá no centro. Nosso objetivo maior não é só matar a fome do nosso irmão, mas sim resgatar a vida para levar para o Projeto Emanuel, para a gente dar alegria a uma mãe e o nosso Deus poderoso, né? Porque uma ovelha quando é resgatada é festa no céu. Mas um desistiu e o outro veio, né? E tá lá, se tratando agora, deve ter tomado seu banho, tá na caminha quente. E amanhã vai começar o processo de tratamento dele, né? Tá bom? Então, só felicidade. Boa noite aí pra todos. Em nome de Jesus, tá bom, meus irmãos?
0: Glória a Deus. Uma boa noite, irmão Márcio. Que Deus te abençoe, meu irmão. Deus abençoe você aí, juntamente com os meninos do projeto, abençoe a sua esposa, vai dar tudo certo. E é muito gratificante, Pastor Pedro, quando a gente escuta, né, um relato desse, a gente vê, na verdade, a gratidão, né, a gratidão do que Deus fez na vida das pessoas, porque só quem é grato, ele reconhece que verdadeiramente foi Deus, reconhece aqueles que estenderam a mão para ele, e através do seu quebrantamento faz a obra de Deus com muita alegria. Então, que Deus te abençoe, irmão Márcio, continue nessa fé, continue nessa luta. Temos aqui também a irmã Neide, lá de Iguatu, pedindo oração, está sentindo com uma dor no joelho. Irmã Neide, eu não sei se a minha irmã entrou na fé da campanha, mas se não entrou, talvez não, a senhora não esteja com lenço aí, mas na hora da oração a minha irmã vai colocar suas mãos sobre esse joelho e, em nome de Jesus, olha, a senhora vai ser curada, tá bom? Na hora que a gente for orar, fazer a oração final, você vai colocar sua mão sobre o joelho que está doendo e, em nome de Jesus, você vai ligar dando testemunho aqui para a rádio, para honra e glória do Senhor Jesus, amém? Tem mais pessoas, Pastor Pedro? Não?
1: Vamos agora ouvir um hino, depois voltaremos com a palavra, né,
0: de Deus. Aí. Amém.

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0: a Deus. Muito bem, são 23 horas e 3 minutos. Nesse momento, vamos meditar na poderosa palavra de Deus. Gostaria que você pegasse a tua Bíblia aí e abrisse lá no Evangelho de Mateus, capítulo 8, no versículo 23. Nós entendemos que quando Deus, Jesus está no barco, povo de Deus, nós podemos ficar tranquilo, porque se Jesus está conosco, nenhum mal, nenhuma tempestade há de nos destruir. E essa palavra, ela relata sobre isso. Ela diz aqui no versículo 23, ela diz assim, Mateus capítulo 8, versículo 23, diz assim: e entrando ele no barco, seus discípulos o seguiram. E eis que no mar se levantou uma tempestade tão grande que o barco era coberto pelas ondas. Ele, porém, estava dormindo, e os seus discípulos, aproximando-se, o despertaram, dizendo: Senhor, salva-nos, porque perecemos. E ele disse: por que temeis, homens de pequena fé? Então, levantando-se, repreendeu os ventos e o mar, e seguiu-se em uma grande bonança. E aqueles homens se maravilharam, dizendo: que homem é este que até os ventos e o mar lhe obedece? Nós prestamos atenção em uma coisa aqui no começo dessa palavra, meus irmãos que estão nos ouvindo, que Jesus, ele entra no barco, né, e atrás dele seguem os seus discípulos e vão em direção à ordenância de Jesus. Eu entendo uma coisa na minha vida, que quando Jesus nos manda seguir no caminho, nós devemos entender que ele sempre vai estar conosco para qualquer situação. Nós observamos essa palavra, que eles entram rumo ao mar, em uma jornada, em uma viagem. E Jesus dorme na proa do barco, pastor Pedro e os demais que estão ouvindo. E no meio daquela jornada, no meio da caminhada ali, da travessia para onde eles estavam indo, se levanta ali uma grande tempestade, uma grande dificuldade, aonde a Bíblia relata que as ondas chegavam a encobrir o barco. E em meio a tudo isso, Jesus dormia tranquilo. Eu entendo que essa palavra, que na nossa caminhada de vida, meus irmãos, pastores, nós não vamos ter só bonança na nossa vida, nós vamos encontrar tempestades, nós vamos encontrar tribulações na nossa vida, nós vamos encontrar momentos turbulentos, momentos difíceis na nossa vida, que não vão ser fáceis. Vai ter momentos que você talvez vá até entrar em desespero, como entraram aqui os discípulos de Jesus, porque eles viram que a tempestade era tão grande. E olha aqui aqueles homens, pastores, muitos ali eram pescadores, homens experientes, está no meio do mar, mas eles viram que a tempestade era tão grande que o barco estava para naufragar. Mas quem eles recorreram? Eles viram que Jesus estava ali dormindo e acordaram a Jesus: mestre, o barco está afundando. Mestre, está tendo uma tempestade, está muito grande, as ondas estão encobrindo o barco. E quando Jesus acorda, ele diz: por que temeis, homens de pequena fé? E ali ele repreende os ventos e o mar, e depois de tudo aquilo se faz uma grande bonança. O que nós vemos aqui? Nós vemos um momento de dificuldade que se levantou ali na vida dos que estavam naquele barco, mas também nós vemos que pelo momento eles foram lá e acordaram, chamaram a atenção de Jesus. E quando eles chamaram a atenção de Jesus ali, Jesus foi lá e acalmou a tempestade. Então talvez essa pessoa que está nos ouvindo aí, pastor Pedro, pastor Cícero, ela esteja passando por alguma turbulência, ela esteja passando por algum momento de dificuldade na vida dela. Talvez a vida dela está revirada de cabeça para baixo, que ela não sabe o que fazer. Mas eu digo uma coisa para você, meu irmão e minha irmã que está nos ouvindo. Se Jesus estiver na tua vida, se Jesus estiver no teu barco, olha, nada pode naufragar, nada pode fazer você desfalecer, nada pode te destruir se você tão somente confiar no Senhor, pastor Pedro. Então não há tempestade alguma que possa destruir aqueles que têm fé no Senhor Jesus, pastor Pedro.
1: A grande verdade, pastor Clairto, é que essa palavra traz um sentido espiritual, porque isso aconteceu no caminho em que eles iam, né, para a terra dos gadarenos, né?
0: Exato.
1: Eles iam ali mexer com os principados e potestades que atuavam até naquele lugar, né? E eles iam mexer com poderes que dominavam aquela cidade, porque havia ali um homem, né, que estava ali totalmente possesso por espíritos malignos e vivia uma vida subhumana, vivia como um animal, né, morando em sepulcros, morando se alimentando de restos mortais, né, e andava nu, né, sem roupa, como um animal, né? E até ele chegar lá, eles passaram por esse processo. Esse é um processo que eles passaram antes de chegar lá.
0: Antes de chegar.
1: Né? Porque todas as vezes que você tem algo para receber de Deus na sua vida, surgem as lutas, as batalhas. Né? Vamos dizer nos dias de hoje que a nossa vida é esse barco. Né? Vamos dizer assim, a nossa vida é esse barco. A vida de cada pessoa é uma espécie de barco, né? E os tempestades são os problemas, as dificuldades, as lutas do dia a dia, né? Vem através de uma doença, vem através de um problema financeiro. Uma dificuldade no casamento é uma tempestade.
0: É uma tempestade.
1: Né? Um problema com um filho rebelde, que não obedece o pai, que não respeita a mãe. É uma tempestade. E quem sabe é quem tem filho rebelde, sabe disso, o quanto que é ruim para um pai lutar com um filho rebelde, né? Então são vários tipos de tempestade. Mas o que eu quero trazer aqui para que nós possamos ter uma reflexão, e esta pessoa que está nos ouvindo também tem uma reflexão, que a partir do momento que Jesus se levantou, né? Vamos dizer que aquele sono que Jesus estava sentindo é um sono que precisa ser despertado.
0: Exatamente.
1: E é despertado através de uma atitude que tomamos, né? Porque enquanto eles olhavam para a tempestade, a tempestade crescia.
0: Exato.
1: Eles estavam naquele barco ali, a tempestade crescendo, eles olhavam e as águas entrando no barco, o vento soprando, e eles ficaram com medo de naufragar. Eles ficaram com medo do barco afundar, né? Ficaram com tanto medo que se esqueceram que Jesus estava ali dentro.
0: Exato.
1: Não é verdade?
0: Exatamente.
1: Esqueceram, naquele momento eles esqueceram, porque o medo fez eles esquecer. E depois eles lembraram: ah, Jesus está aqui.
0: Exatamente.
1: Não, Jesus está aí, vamos acordar ele. O barco está afundando. Ei, senhor, peraí, te acordo. Senhor, o barco está afundando. Mas o que eles não sabiam, e eu quero dizer para essa pessoa que está nos ouvindo aí, pastor Clairto, pastor Cícero, é que no barco que Jesus está, ele não afunda. Num barco que Jesus entrou, esse barco não vai afundar.
0: Verdade.
1: Não vai afundar, porque Jesus está dentro dele.
0: Amém.
1: O Senhor que controla vento, mar, o Senhor que controla a tempestade, o Senhor que tem o poder de controlar. É por essa razão, quando ele se levantou, ele repreendeu o mar e o vento e
0: pronto,
1: seguiu-se grande bonança. E foi tão, tão extraordinário a autoridade dele, mandando que ali o mar cessasse, o vento parasse, que os discípulos ficaram pasmos.
0: Ficaram aterrorizados.
1: Ficaram ali aterrorizados, né? O que é esse? Olha aí. Olha como é que é. Esses, até se esqueceram de quem era ele.
0: O filho de Deus.
1: Mas quem é esse? Que até o vento e o mar lhes obedece. Olha quem é esse. Quem é esse, pastor Cleiton?
0: Ele é o filho de Deus, aquele que pode tudo, aquele que é dono de tudo. Interessante que o
1: é
0: senhor.
1: É aquele que entra. Olha, pastor Cleiton, pronto, vai dizer. Olha, pastor Cleiton. Ele é aquele que quando entra na nossa vida, entra para mudar.
0: Ele entra para fazer uma mudança, uma transformação de vida. Ele não desperta, ele não é chamada a atenção dele para ele ficar calado. Quando nós chamamos a atenção de Jesus, coisas grandes acontecem.
1: Pastor. E como é que nós chamamos, pastor Cícero? Como é, pastor Cleiton, que nós chamamos a atenção de Jesus?
2: Através da nossa fé, né? Algo que o bispo Cláudio estava ministrando esses dias. A Bíblia fala aquele episódio em que o paralítico foi colocado por cima, né, do telhado. A Bíblia diz lá, porque assim, a gente tem que ver os detalhes, meditar na palavra, a gente vê lá Jesus vendo-lhe a fé. Ou seja, Jesus, ele vê a tua fé. Jesus, ele vê a minha fé. Então é algo que Deus vê.
1: Mas ele viu como, pastor?
2: Através de uma atitude.
1: De uma atitude, olha
2: através
1: aí.
2: Através de uma atitude. Então, não se iluda. Ele vê a tua fé, mas que forma? Através de uma atitude, né? Então ele está de olho, digamos assim. Ele está de olho. É aquele negócio, Deus quer abençoar. Ele quer abençoar, mas ele tem um princípio, né? É um princípio. Ele só pode abençoar quando a fé é colocada em ação. Porque ele não pode voltar com a palavra dele atrás.
1: Sim.
2: Né? Ele não pode voltar com a palavra dele atrás. Ele falou, se você crer, você verá a glória de Deus. E como é que eu creio, Senhor? Agindo a fé. Eu tenho que ver a sua fé sendo colocada em ação. E assim você vai viver o milagre, vai glorificar o meu nome, vai testemunhar para aqueles que estão ao teu redor. E assim vai ser algo maravilhoso que você vai viver e vivenciar.
1: E o incrível que você falou aí, pastor Cícero, pastor Cleiton, pastor Cícero falou uma coisa interessante, né? Que Jesus está de olho, né? Mas está mesmo. Porque lá naquele centurião de Cafarnaum, ele disse, nem Israel eu vi.
0: Eu vi tanta fé.
1: Eu vi tamanha fé como a deste homem. Olha aí.
0: Maravilhoso.
1: Ele procura as pessoas que têm fé.
0: Com atitude de fé.
1: Para que ele possa abençoar os que têm fé.
0: É verdade.
1: Então essa pessoa talvez esteja aí. Mas não, ela é a pessoa que está cheia de problema na sua vida. Ela é a pessoa que está cheia de dificuldades. Está talvez com o casamento acabando. Talvez os filhos enveredados no caminho do crime, não sei. Talvez num vício da droga. Talvez passando por uma dificuldade financeira. Vivendo uma vida miserável. E essa pessoa ainda não convidou Jesus para entrar no barco dela.
0: É verdade, pastor Pedro. E a grande diferença é isso. A grande diferença é você tomar atitude. Pastor Pedro, você já imaginou? Se eles olham só para aquele problema, se eles olham, ficam olhando só para a tempestade, porque tem gente, pastor Pedro, que às vezes o problema está ali, o problema está tomando de conta, a droga está tomando de conta do meu filho, meu casamento está sendo destruído, a minha vida, a doença está tomando de conta, a pessoa só consegue olhar para o problema, e quando ela só olha para o problema e esquece que tem um Deus, esquece que tem Jesus, aquele que pode resolver o problema dela, nada acontece, mas se ela lembra, como lembraram os discípulos, tá, Jesus está ali, e foi lá e despertou Jesus, o que é que aconteceu? O problema foi resolvido, pastor Pedro. Então essa pessoa, às vezes, está cheia de problema na vida, está cheia de dificuldade na vida.
1: Porque
0: aí ela não consegue ir até Jesus.
1: Porque sois tímidos, homens de pouca fé, olha.
0: Foi, Jesus ainda disse isso.
1: Porque sois tímidos, homens de pouca fé, né? É o que muitas pessoas têm vivido hoje. As pessoas estão tão alienadas ao mundo que ofusca a existência de Deus, porque o mundo que hoje vivemos é um mundo que tenta dizer que Deus não existe, de que Deus não tem poder, de que os milagres que Deus fez no passado ficaram no passado. Então tem muitas pessoas que pensam assim, né? E por esta razão a grande massa também tem pensado assim. Mas nós estamos falando de um Deus que faz, pastor Cleiton. De um Deus que está vivo, de um Jesus que tem poder para abençoar a sua vida. Talvez você é aquela pessoa que está cheio de dificuldade, vivendo problemas, talvez esteja nos ouvindo nesta noite, mas não tomou uma decisão de fé ainda. E talvez por falta dessa decisão, que nada tem mudado na sua vida. Então nós queremos convidar essa pessoa, pastor Clair.
0: E é isso, pastor Pedro. Mediante essa palavra de fé, essa palavra poderosa, nós queremos te fazer esse desafio. Nós queremos fazer você tomar uma atitude de fé, se locomover, sair da sua casa, sair da sua zona de conforto e tomar uma atitude de fé. Se essa tempestade está se levantando na sua vida, é o momento de você ir buscar agora. Então nós estamos vivenciando essa grande campanha, essa campanha dos lenços consagrados de Paulo. Então, meu irmão, você quer ver a mudança na tua vida? Você quer ver um milagre na sua vida? Então corra, corra para uma das igrejas evangélicas do amor de Deus e participe dessa campanha de fé todas as quintas e aos domingos. Em nome de Jesus, você vai ser abençoado. A tempestade vai ter que passar, vai ter que sumir, pastor Pedro, porque Jesus, ele está no nosso barco.
1: E se Jesus está no barco, o barco não vai afundar, pode ter certeza disso. Se a tua vida está sendo açoitada pelos ventavais, pelos tempestades, tenha certeza de uma coisa: clama por Jesus que ele vai dar um jeito nisso. Que no barco que ele está, o barco não afunda não. Convida ele para entrar. Em o nome de Jesus, eu tenho certeza que Deus vai mudar a tua vida, né? Nós vamos agora ouvir um hino, né? E depois voltaremos já nos preparando para a oração final, tá bom? Irmã

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1: Esse é o programa Desperta Vida, que tem a gentileza toda especial da Igreja Evangélica do Amor de Deus, onde uma nova razão de espera por você. E amanhã, quinta-feira, Pastor Claíta, é muito forte. Amém. Estarei ali na rua 68, número 151, no Gerissati 2, esperando esta pessoa que deseja ser por Deus abençoada ou abençoado por Deus. Pastor, e o senhor?
2: Amém. Eu estarei ali na rua Lucimar de Oliveira, número 183, lá no bairro do Curió, ali nas proximidades da Lagoa Redonda, na Igreja Evangélica do Amor de Deus, a partir das 19 horas. Então não perda, vai ser uma bênção de Deus. Amém?
1: E quero também falar com essa pessoa que está nos ouvindo aí, que mandou o seu, está participando, né? Falo com essa pessoa agora. Alô, boa noite, com quem eu falo?
3: Deus abençoe, Pastor Pedro, Pastor Claíto. Deus abençoe e saúde a vocês. Obrigado por esse programa maravilhoso, viu? Por esse vinho maravilhoso. Tudo de bom, viu?
1: Um abraço, irmão Ivan. Que Deus abençoe você e sua família, meu querido. Eu sei que você é um cadeira cativo dessa programação. Deus abençoe sua vida, irmão Ivan. Estamos com mais uma pessoa na linha, é isso? Falo com essa pessoa agora. Alô, boa noite, com quem eu falo?
4: Pastor Silvino, aqui na escuta. O pastor Pedro tá queimando como o pastor Clarito aí, viu? Tempestade, né? Quem é esse? Até o mar e o vento obedece. É Jesus Cristo, dono de tudo, rapaz. Deus abençoe, um abraço. Pastor Silvino, aqui na escuta. Tá quase cochilando já, em nome de Jesus, mas estamos na fé, nessa campanha, em nome de Jesus. Vamos vencer todo o povo de Deus, que é aquele que entrou na fé. Nesta campanha vai ser um grande rebuliço e um mover do Senhor na vida daquele que crê, em nome de Jesus. Um abraço, Pai do Senhor a todos aí, Pastor Silvino da Igreja Evangelho do Amor de Deus, do Vila das Flores, e toda a igreja, todo o ministério está nas mãos do Senhor, todos os pastores, homens de Deus que pregam a verdade, que ensina, que luta, que persevera. Essa é a nossa batalha para o reino do céu, povoar e esvaziar o inferno, em nome de Jesus. Uma boa noite a todos, amém.
1: Um abraço, Pastor Silvino. Quero também aproveitar e mandar um abraço também para os Pastor Silvino, seus filhos e sua esposa, Marliene também, né? E o Pastor Silvino não disse o endereço, né, da igreja, mas eu quero aqui falar o endereço da igreja. Então você aí do Planalto Benjamim, você do Santa Marta, você aí do Vila das Flores, o endereço aí da igreja é Avenida 23, número 185, aí, bem pertinho de você. Então você vá lá, participe desta campanha, seja por Deus abençoado. Toda a igreja ministerial, todo o ministério da Igreja do Amor de Deus está envolvidos, né? Está vivendo, está respirando esta campanha, que com certeza vai abençoar a vida de muitas pessoas, Pastor Claíta, né? E agora nós vamos orar por cada pessoa que ligou aqui pedindo oração. Pastor Claíto, começa a oração e Amém. Eu vou encerrar em nome de Jesus, tá bom, Pastor Claíto?
2: Graças a Deus. Então, pega um copo com água aí, né? A irmã que estava com a dor na perna, né? Coloca a dor no joelho, em nome de Jesus. A irmã Neide, vamos orar por você e todos que estão aí na fé, né? Então, feche teus olhos e vamos falar com Deus nesse momento.
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0: por essas vidas que estão nos ouvindo. Essa pessoa, meu Pai, que passou esse momento, mais de uma hora conosco, nos ouvindo, meu Pai. Essa pessoa que pediu por cura, está pedindo por milagre. Essa pessoa que está sentindo dor agora, meu Pai. Irmã Neide, no joelho. Meu Deus, eu determino em nome do Senhor Jesus Cristo agora, meu Senhor. Que toda dor, que todo mal suma, desapareça agora. Meu Deus, Senhor, meu Pai, eu sei que as tempestades se levantam. Eu sei que as tribulações vêm contra nós. Nossa vida, mas eu sei também, meu Jesus, que se o Senhor estiver na nossa vida, meu Pai, se o Senhor estiver no nosso barco, não há tempestade, não há onda, não há enxurrada que venha nos derrubar, que venha fazer nos naufragar, Senhor Pai. Eu peço por essa vida que está conosco aqui agora, que está nos ouvindo, meu Deus. Talvez essa pessoa esteja passando por momentos difíceis, talvez essa pessoa está aí, meu Pai, passando por uma tempestade dentro do lá, dentro da casa, às vezes com um filho, às vezes é o casamento que não está indo bem, Senhor, às vezes é uma condição financeira, meu Pai, que está difícil, meu Pai. Oh, meu Deus, então, meu Jesus, oh, poderoso Deus, eu entrego em tuas mãos as causas dessa pessoa, meu Pai, e eu tenho certeza, meu Pai, que nós ouviremos aqui essas vidas testemunhando aqui conosco milagres, meu Pai, testemunhando o agir do Senhor, meu Pai, na vida delas, na vida deles, meu Pai. Toma essa programação de rádio, meu Pai, que o Senhor possa expandir mais e mais, meu Pai, a nossa audiência, para que nós possamos alcançar vidas e mais vidas que estão precisando do Senhor. Deus, desde já te apresento a campanha, meu Pai, essa campanha onde todos os pastores, obreiros, todo o corpo da Igreja Evangélica do Amor de Deus tem se empenhado em orar, em jejuar, em buscar para que os milagres aconteçam, meu Pai, meu Deus, porque nós cremos num Deus que nos responde, meu Pai, nós cremos em Ti, meu Pai, que o Senhor não ficará em silêncio e que as pessoas que têm entrado na fé hão de ser abençoadas, hão de ser alcançadas com o milagre do Senhor para Tua honra e glória, meu Senhor. Por isso, meu Deus, eu determino em nome do Senhor Jesus, meu Pai.
1: Sim, meu Deus, em concordância com teu servo, Pai, eu apresento, meu Deus, essa pessoa, meu Deus, que se encontra com a dor na perna, Senhor. Esta mulher, meu Deus, que se encontra, meu Deus amado, com a dor no joelho. Peço ao Senhor, meu Deus, que através da mão dela que está em cima do joelho,
0: em nome de Jesus,
1: que neste momento o Senhor possa tocar, Senhor. Que ela possa sentir, meu Deus, o Senhor tocando, meu Deus, o joelho dessa mulher, tirando todo o reumatismo, artrite, artrose, seja qual for, meu Deus, a causa desta dor, meu Pai, se um nervo inflamado, se uma pancada, não sei, Senhor, se ela pisou de mau jeito, não sei. Mas cura esta mulher, Senhor. Quero, meu Deus, também pedir, meu Senhor, pela irmã Francisca,
0: em nome de Jesus,
1: meu Pai, que vai amanhã, meu Senhor, se internar para poder fazer uma cirurgia. Quero pedir ao Senhor, meu Pai, que naquela sala cirúrgica, Senhor, que seja os teus anjos ali, meu Pai, a auxiliar o Senhor nessa cirurgia, para que tudo corra bem e ela possa se recuperar com rapidez para poder fazer a obra do Senhor. Meu Deus, eu te apresento em suas mãos a mãe do Márcio Linhares, a dona Silene Linhares, meu Deus. Meu Deus, que se encontra, meu Deus, esperando, meu Pai, um transplante de fígado, que se encontra, meu Deus, já há anos esperando esse transplante. Toda vez que ela está perto de receber esse transplante, meu Pai, acontece alguma coisa que ela volta para o final da fila. Acredito eu, meu Senhor, que isso acontece porque o Senhor, meu Deus, tem poder de curá-la, meu Senhor. Tem poder para curá-la, tem poder para restaurar o fígado dela. Já que o Senhor, meu Deus, criou o fígado como, meu Deus, uma parte do órgão regenerativo, Senhor. Então peço, meu Senhor, se aconteceu alguma coisa que danificou o fígado dela, que o Senhor possa, meu Pai, restaurar, meu Pai. Que o Senhor possa colocar, faça com que as células

0: meu pai se recupere e ela possa, meu Deus querido, ter, meu Deus, a sua cura confirmada pelo Senhor. Meu Deus querido, eu te entrego a Sâmia, Senhor,
1: em nome
0: que
1: de
0: se
1: Jesus.
0: Encontra, meu Deus, presa a um leito da sua casa, a um leito dentro da sua casa. Ela se encontra presa há 5 anos naquele leito, meu Senhor. Meu Pai, seus pés já estão atrofiando, meu Pai, as suas mãos também. E esta mulher teve, meu Pai, meu Deus, uma lesão cardiovascular, Senhor. Ah, meu Deus, eu peço ao Senhor, estenda a mão sobre a Sâmia, meu Pai. Cura ela dessa enfermidade. Toma também em suas mãos, meu Pai, meu Deus querido, o irmão Assis, meu Pai, que é uma pessoa que está doente, meu Pai, e que precisa de um milagre na vida dele. Então cura este homem, arranca toda a enfermidade da vida dele, meu Pai, para que o teu nome seja glorificado. Assim, Senhor, eu te entrego a cada pessoa, meu Pai, te entrego um morador de rua, meu Pai, que o Senhor possa dar assistência a essas pessoas que são esquecidas pela sociedade, meu Pai. Toma, meu Deus, o dependente químico nesse momento, tá se matando de usar droga dentro de um quarto, dentro de um barraco, dentro de um terreno baldio, dentro de um quarto, Senhor. Está fritando ali, meu Pai, o seu cérebro com droga. Então, meu Deus, eu entrego esse dependente químico em tuas mãos. Peço ao Senhor, meu Deus, que estenda a tua mão sobre os hospitais, onde estão superlotados de pessoas acidentadas, pessoas que estão quebradas devido a atropelamento, pessoas vítimas de violência, de bala perdida. Meu Deus, olha para essas pessoas, meu Pai, neste momento. Assim, meu Deus, eu entrego a ti, Senhor, a cada pessoa que eu apresentei. Entrego esse copo com água, essa peça de roupa, esse currículo, essa carteira de trabalho. Eu entrego em suas mãos e peço, meu Pai, que a tua unção esteja sobre, meu Deus, esses objetos, Senhor. Peço ao Senhor, meu Deus, que tome a cada pessoa que amanhã vai estar nas igrejas participando dessa campanha, que o teu, aleluia, poder, Deus, possa, glória, ser derramado ali, e as pessoas possam sair dali abençoado. Meu Deus, é o que eu lhe peço nesta noite. Entrego tudo em suas mãos, em um nome de Jesus. Amém. E graças a Deus.
1: Glória a Deus. Muito bem.
0: Nós chegamos ao final, né, de mais uma programação Desperta Vida. Mas amanhã, né, nesse mesmo horário, estará aqui o pastor Adairto.
1: Isso,
0: né?
1: Exatamente.
0: Pastor Adairto Santos estará aqui trazendo a palavra. Eu tenho certeza que será uma bênção de Deus.
1: Amém. Uma boa noite a todos. Fiquem todos.
0: E sábado, né, pastor? Não se esqueça.
1: Ah, quase
0: esqueço,
1: né? Fazer a chamada no sábado, você que é mulher de Deus, homem de Deus também, que vai acompanhar a sua esposa. Nós vamos ter um grande evento ali na Igreja do Curió, ali na Rua Lucimar de Oliveira, no número 183, a partir das 19 horas, neste sábado. É o evento, né? O culto do Ministério Feminino, onde vai ter muita coisa boa, vai ter uma palavra abençoada. Eu tenho certeza que você vai sair de lá, meu irmão, cheio de bênção na tua vida, tá bom? Então quero desejar um forte abraço a todos os ouvintes, a todas as pessoas e aos demais irmãos que pediram os louvores aí tocar logo na sequência, tá bom? Fiquem todos na paz do Senhor e uma boa noite a todos. Fiquem na fé.

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convidar você a ficar de pé no seu lugar nessa hora. Levante as suas mãos ao Senhor, feche os seus olhos. Senhor, o quanto nós somos gratos a Ti, Jesus. O que seria de nós sem o Senhor, oh Deus, sem a Tua mão? Senhor Deus, que é grande, que é poderoso, que é soberano, que é santo, que é lindo, que é maravilhoso. Olhe para Ele nessa noite. E aí onde você está, adore-o, adore-o. Se dê a Ele. Se dê a Ele nessa noite.

A palavra de Deus diz que sem santidade ninguém verá o Senhor, ninguém verá Deus. Por isso Deus te chama para uma vida santa, uma vida reta, uma vida íntegra. Seja fiel ao Senhor Jesus. Levanta suas mãos e diga para o Senhor: o meu melhor.

0: se te humilhares e de coração me buscares, contigo sempre estarei.
1: Sim, Senhor.
0: Se passares pelas águas, contigo passarei.
1: Sim, Pai.
0: Se passares pelo fogo, também passarei contigo.
1: Eu creio.
0: Se passares pelos espinhos, eles não irão te ferir.
1: Aleluia.
0: Não temas, filho meu.
1: Sim, Senhor.
0: Não temas. Eu estou aqui.

0: Muito obrigado. Muito obrigado. Vocês vão ajudar a gente aqui.
1: 2, 3, 4.
0: Tem uns caras que estralam o dedo forte, né?
2: Você viu? Palma fora, né?

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0: Muito obrigado. Muito obrigado. Vocês vão ajudar a gente aqui.
1: 2, 3, 4.
0: Ó, tem uns caras que estralam o dedo forte, né?
2: Você viu? Palma fora, né?

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Eu quero ouvir vocês, vamos lá. Cadê o coral? Uou!

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Graças a Deus, agora 11 horas 32 minutos. Vamos aqui o momento da palavra, aqui no nosso programa Voando como as Águias, que vai ao ar sempre de 10 ao meio-dia, aqui na nossa rádio Águia FM. E temos aqui o momento da palavra, né? Então vamos aqui à palavra de Deus, que está lá na carta de Tiago, capítulo 1, versículo 5. A palavra de Deus diz assim: e se algum de vós tem falta de sabedoria, peça a Deus, que a todos dá liberalmente, e não lança em rosto, e ser-lhe-á dada. Vivemos em um mundo, meu irmão, onde precisamos tomar decisões todos os dias, não é verdade? Para tudo você tem que tomar uma decisão. Afinal de contas, nós somos hoje o resultado das decisões que tomamos ontem, e amanhã seremos o resultado das decisões que tomarmos hoje, né? E muitas das vezes nós temos até conhecimento, temos experiência e até inteligência, mas isso não significa que sabemos qual é a melhor decisão. Por isso precisamos da sabedoria que vem de Deus. Sabedoria que vem de Deus. E teve um homem na Bíblia que pediu sabedoria a Deus, né? Foi Salomão. Quando Salomão assumiu ali o reino, quando ele se tornou ali o governante de Israel, ele poderia ali ter pedido riquezas, poderia ter pedido poder, ou até mesmo uma vida longa, né? Porém, ele pediu a Deus algo diferente. A Bíblia diz assim lá em 1 Reis, capítulo 3, versículo 9, diz assim: ao teu servo, pois, dá um coração entendido para julgar o teu povo, para que prudentemente discerna entre o bem e o mal. Olha só, ele pediu sabedoria, ele pediu direção de Deus. Salomão ali reconheceu que para governar o povo de Deus, ele precisava de sabedoria, que somente o Senhor Deus poderia conceder. E a Bíblia fala que Deus se agradou ali daquele pedido de Salomão, né? Muito lindo isso aqui. Lá em 1 Reis, capítulo 3, versículo 11 e 12, diz: e disse-lhe Deus: porquanto perdiste esta coisa, e não perdiste para ti riquezas, nem perdistes a vida, né, a morte dos teus inimigos, mas pediste sabedoria para ouvir causas, eis que fiz segundo as tuas palavras. Olha só que coisa linda, né? Então, aqui a gente vê que Salomão, ele pediu sabedoria a Deus. E nós temos que ter essa sabedoria de Deus. Como é que a gente obtém essa sabedoria? Primeiro, lógico, pedindo a Deus, né? A Bíblia aqui, a palavra de Deus é bem clara. Ela diz que quando nos falta sabedoria, podemos pedir e devemos pedir ao Senhor. Tiago, lá como a gente leu, ele fala: se algum de vós precisa de sabedoria, peça a Deus, que a todos dá. Meu irmão, não tenha vergonha de dizer, né, de falar: Senhor, eu não sei o que fazer, me dá sabedoria, né? Então peça a Deus, peça sabedoria a Deus, e Ele vai te dar. Segundo lugar, como obter a sabedoria de Deus? Temendo ao Senhor, né? E deixando bem claro aqui que temer a Deus não é ter medo de Deus. Lá em Provérbios, capítulo 9, versículo 10, diz: o temor ao Senhor é o princípio da sabedoria. Então, uma das formas para que você possa obter sabedoria de Deus na sua vida é temer ao Senhor. E o que é temer ao Senhor? Temer ao Senhor é reverenciar, é respeitar, é ter o medo de desagradar ao Senhor. Não é ter medo do Senhor, é ter o medo de desagradar ao Senhor. A verdadeira sabedoria começa quando reconhecemos Deus, respeitamos a palavra dele e desejamos viver de acordo com a sua vontade em nossas vidas, né? E em terceiro lugar, como é que eu posso obter a sabedoria de Deus? Buscando na palavra de Deus. A palavra do Senhor, né, a palavra de Deus, a Bíblia nos ensina a discernir o certo e o errado e a tomar decisões segundo os princípios de Deus. Uma vez eu ouvi uma frase dizer assim: quando eu estava lendo a Bíblia, eu encontrei muitos erros. E
todos esses erros estavam em mim. Então, quando você lê a Bíblia, você tem um reflexo ali e você começa a ver aquilo que está errado em você. E aí você começa a ser lapidado pela palavra. Como fala lá em Salmo 119, versículo 105, lâmpada para os meus pés é a tua palavra e luz para os meus caminhos, ou seja, aquela que dá a direção, é a nossa bússola, é o manual do fabricante, a palavra de Deus. Busque sabedoria lendo a palavra, buscando na palavra, né? E essa sabedoria de Deus, ela nos dá alguns benefícios, né? Existem benefícios nessa sabedoria. A sabedoria de Deus nos ajuda a tomar decisões melhores, evitar caminhos perigosos, discernir situações, né? Controlar as nossas palavras e viver de maneira que agrade ao Senhor, e não a homens, mas que agrade ao Senhor. Amém? Provérbios capítulo 8, versículo 11 diz: porque melhor é sabedoria do que os rubis, e tudo que mais deseja não se pode comparar com ela. A sabedoria também, sabe o que é que ela faz? A sabedoria, ela também nos protege. Em Eclesiastes capítulo 7, versículo 12, diz assim: a sabedoria serve de defesa, como de defesa serve o dinheiro, mas a excelência do conhecimento é que a sabedoria dá vida ao seu possuidor. Olha só que coisa maravilhosa, né? E uma grande lição aqui para nós, uma grande lição é que Salomão entendeu que antes de pedir coisas para as mãos, precisamos pedir sabedoria para o nosso coração, para a nossa mente, né? A direção de Deus. Não adianta ter dinheiro sem sabedoria para administrar, por exemplo, né? Não adianta ter autoridade sem ter sabedoria para exercer essa autoridade. Não adianta ter oportunidades sem ter sabedoria para aproveitar essas oportunidades. Peça primeiro a Deus para saber o que fazer com aquilo que Ele coloca nas tuas mãos. Amém? Faça sempre a oração, né? Faça sempre essa oração: Senhor, me dá sabedoria para tomar as decisões, me dá discernimento para reconhecer o que vem de Ti, né? Para não seguir meus próprios caminhos, para não fazer minha própria vontade, mas fazer segundo a vontade do Senhor, entendeu? Peça sempre sabedoria a Deus. E lembre-se, a inteligência, ela pode nos mostrar muitas possibilidades, isso é verdade. Mas a sabedoria de Deus nos ajuda a escolher o caminho certo. Como diz, repetindo aqui, Provérbios 9, 10: o temor do Senhor é o princípio da sabedoria.

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Graças a Deus, mais um momento da palavra aqui na Rádio Águia FM 87,5, momento de nos alimentarmos da palavra para a glória de Deus. Olha só o que diz aqui no livro de Deuteronômio, capítulo 28, versículo 1 e 2, diz assim a palavra do Senhor: se atentamente ouvires a voz do Senhor teu Deus, tendo o cuidado de guardar todos os seus mandamentos, virão sobre ti todas estas bênçãos e te alcançarão. Aleluia! Então a palavra de Deus está dizendo que quando há obediência, não há necessidade de ficar correndo atrás da bênção. A própria bênção corre atrás de você. A Bíblia está dizendo, se você ouvir a voz do Senhor teu Deus, tiver o cuidado de guardar os seus mandamentos, fazer com o jeito que é para fazer, né? Ao invés de ficar correndo atrás da bênção, a bênção vem e corre atrás de você. Está dizendo aqui, todas estas bênçãos. Se você for meditar ali em Deuteronômio 28, é muita bênção, é bênção sobre bênção. Ele está dizendo, virão sobre ti e te alcançarão todas estas bênçãos. Que coisa maravilhosa, né? A obediência a Deus, meu irmão, não é apenas cumprir regras, né? Às vezes a pessoa, algumas pessoas falam, né? Ah, porque a Bíblia é cheia de regras, a Bíblia não são regras. Deixa eu te dar aqui um exemplo. Por qual motivo você usa o cinto de segurança no carro, né? No automóvel? Por qual motivo? Será que é por causa da regra, para não levar uma multa? Ou é para não sofrer um acidente, né, e acontecer o pior? Então é mais ou menos por aí. Então toda direção de Deus para o ser humano, toda direção de Deus, da palavra de Deus para o ser humano, não é para punir o ser humano, pelo contrário, é para proteger. É para proteger o ser humano, né? Sabe, quando nós demonstramos que confiamos em Deus, quando nós obedecemos, nós mostramos que reconhecemos que os caminhos de Deus são os melhores que os nossos. A vontade de Deus é melhor do que a nossa, né? Aqui em Deuteronômio 28 nos ensina que a obediência traz consequências de bênção. Deus fala sobre bênçãos na cidade, no campo, na família, no trabalho e em tudo aquilo que colocarmos as mãos. Isso significa que o servo de Deus nunca enfrentará dificuldades, né? Não significa isso. Não significa que o servo de Deus nunca vai encontrar dificuldade, mas significa que Deus acompanha, sustenta e abençoa aqueles que escolhem andar em seus caminhos, em obediência ao Senhor. A obediência demonstra também o nosso amor por Deus. Jesus diz lá em João 14:15, lembra que Jesus diz: se me amais, guardareis os meus mandamentos. Então, é mais ou menos por aí, né? Obedecer é uma das maiores demonstrações de amor que podemos dar ao Senhor. Não basta dizer que amamos a Deus, né? É igual a fé. Ah, eu creio em Deus, eu tenho fé. Não adianta dizer que tem fé e não ter ação, né? A mesma coisa é o amor, né? Não basta dizer que amamos a Deus. Precisamos demonstrar isso através de nossas atitudes, né? Mais ou menos por aí. A obediência a Deus, a palavra de Deus, também ela traz proteção, ela traz direção para nossas vidas, né? O salmista, ele declarou lá no Salmo 119, no versículo 105, fala assim: lâmpada para os meus pés é a tua palavra e luz para os meus caminhos. Olha só que bênção, né? Quando a palavra de Deus, quando nós observamos e obedecemos a palavra, não é só observar, não é só ler, mas quando nós observamos, lemos e obedecemos a palavra de Deus, nós evitamos caminhos que podem nos levar à destruição, por exemplo. A palavra de Deus, ela ilumina os nossos passos e nos mostra por onde devemos andar, caminhar, enfim, ela é a nossa bússola, né? E aí nós vamos ter ali segurança. A obediência também faz produzir frutos, você sabia disso? Jesus falou lá em João 15:5: se alguém permanecer em mim e eu nele, esse dará muito fruto. Que coisa maravilhosa, né? Então, a vida de obediência a Deus, a palavra de Deus, é uma vida que sempre vai ser frutífera, sabe? Deus, ele deseja que a nossa família, o nosso ministério, o nosso trabalho,
nosso testemunho aí sejam alcançados pela influência de uma vida que pratica a palavra, que não somente ouve, mas que pratica a palavra. Amém? Então, a bênção não está simplesmente em ouvir a palavra, mas principalmente em praticá-la, como a gente estava falando, o Tiago falou, né? E sede cumpridores da palavra e não somente ouvintes. Talvez Deus esteja aí te pedindo hoje uma atitude de obediência, né? Isso mesmo, sabe? Talvez seja, por exemplo, perdoar alguém, abandonar algo, né? Tomar uma decisão, voltar para o caminho. Você que está afastado aí dos caminhos do Senhor, tá? Voltar para o caminho, ou talvez simplesmente confiar nele. Talvez você possa, não, mas obedecer é difícil, mas eu quero dizer para você que não é impossível, porque nós temos o Espírito Santo, que é o nosso ajudador, o nosso auxiliador, e sempre vai valer a pena, amém? Sempre vai valer a pena. Deuteronômio 28:2, e todas estas bênçãos virão sobre ti e te alcançarão, quando? Quando ouvires a voz do Senhor teu Deus e obedeceres. Aleluia. Não pergunte apenas o que Deus pode fazer por você. Pergunte também o que Deus está te pedindo para você fazer, para você obedecer. Muitas das vezes a bênção está do outro lado de uma decisão de obediência. Então quem obedece é abençoado. Obedeça a palavra de Deus, obedeça aquilo que a palavra de Deus diz e você será bem sucedido naquilo que você fizer em nome de Jesus. Esta é a palavra de Deus aqui na Rádio Águia FM.

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Amém, povo de Deus? Todos encontraram? Então vamos ler. Diz assim o escritor aos Hebreus: procurem viver em paz com todos e busquem a santificação, sem a qual ninguém verá o Senhor. Ele está dizendo que nós que somos cristãos, que nós que somos servos de Deus, que nós que vivemos a fé, que nós que aceitamos Jesus como Salvador de nossas vidas, o que que nós temos que fazer? Se possível for, nós temos que buscar a paz com todos. Amém? Nós temos que viver uma vida de paz. Porque tem pessoas que aceitaram a Jesus, mas não gostam de viver em paz com ninguém. É ou não é? Sim ou não? Tem pessoas que, mesmo frequentando a igreja, mesmo tendo Cristo na vida, eles gostam de confusão. Tem pessoas que aonde ela está, está a confusão. Ela é incomodada. Amém, povo de Deus? Ela é intolerante. Ela é uma pessoa que aonde ela está tem confusão. E a Bíblia, o escritor está dizendo que nós temos que buscar, nós temos que procurar, amém? Procurar viver em paz com todos. Em paz com todos. A Bíblia diz que a palavra branda, ela reprime o furor, mas a áspera suscita a ira. Amém, povo de Deus? Às vezes a pessoa está num momento ruim, lhe responde de uma forma ignorante, povo de Deus, porque está nervoso, está passando por algum problema. Se você responder à altura, vai dar confusão. Mas se você respondê-la brandamente, você vai acalmar, aquietar o furor. Amém, povo de Deus? Mas se você fala com as pessoas com um tom arrogante, você vai suscitar ira no coração daquela pessoa na qual você está falando. Então nós temos que viver em paz. Se depender de nós, nós temos que ter paz com todos. Às vezes não depende de nós, é ou não é? Nós queremos viver em paz, mas a pessoa não quer, sim ou não? Não depende de você, mas se depender de você, você tem que viver em paz. Amém, povo de Deus? E a santificação nós temos que buscar. Buscar a santificação, sem a qual ninguém vai ver a Deus. Nós temos que buscar. Não é uma coisa que vem sem a gente buscar. Amém, povo de Deus? Você não se santifica sem buscar. Não se santifica. Você tem que querer. A primeira coisa que você tem que fazer para se santificar é detectar os teus erros e trabalhar em cima, pedindo a Deus, pedindo ao Espírito Santo: Espírito Santo, tira de mim isso, porque isso vai me impedir de ver o Senhor, vai te impedir tanto de chegar no céu, como ver a ação de Deus na tua vida, nos momentos de guerra que você enfrentar nesta terra. Porque nesta terra, neste mundo, Jesus disse que nós teríamos aflições. No mundo tereis aflições, mas tem de bom ânimo, eu venci o mundo. Amém, povo de Deus? Você tem aflição, você tem guerra dentro do teu lar, você tem guerra com os teus filhos, amém? Você tem guerra na vida espiritual, você tem guerra na vida financeira, você tem guerra de todas as formas enquanto você viver aqui na terra. E quando você se santifica, você, meu irmão, chama Deus
para lutar as tuas lutas. Você convida o Espírito Santo, o exército do céu, para lutar em teu favor, quando você santifica a tua vida. Por que que muitos entram em uma guerra e não vence, povo de Deus? Por quê? Porque querem entrar de qualquer jeito. Amém, povo de Deus? Eles querem ir para a guerra de qualquer forma, de qualquer maneira. Sem orar, sem jejuar, sem santificar a vida. Amém, povo de Deus? E você não consegue. Você sabe por que que você não consegue? Porque a maioria das guerras que você enfrenta aqui, material, aqui nesta terra, terrestre, ela tem ligação com o espiritual. O mundo espiritual do mal está por trás. Amém, povo de Deus? Você não está vendo, mas existe o Satanás e seus anjos batalhando para te derrotar, batalhando para te derrubar, batalhando, trabalhando para que você diga: olha, Deus não olha para mim, olha, não tem mais jeito para mim, olha, está tudo acabado. O diabo batalha para te desanimar, para cada dia te afastar mais das coisas de Deus, mais da igreja, amém? Mais das coisas que é santa, mais das coisas que revelam a Deus e que move a mão de Deus em teu favor. E nós temos que ter cuidado, amém, povo de Deus? Para sempre estarmos convidando o Senhor: vem batalhar comigo, porque eu só não posso nada, Senhor. Eu sou fraco. Amém, povo de Deus? Se fosse por mim, eu já tinha desistido. Se fosse por mim, eu não aguentaria, Senhor. Mas vem comigo, batalha comigo, luta comigo, me

fortalece a vida do servo de Deus e o faz vencedor nesta terra, e o faz vitorioso. Mas para isso nós temos que nos santificar. Você quer ver, ó? Vá lá para Josué. Vamos lá para Josué. Ó. Josué 7, 13. Josué 7, 13. Aqui o povo de Deus tinha vencido uma guerra desigual, uma guerra que teve, que foi notório o sobrenatural de Deus para essa vitória. Amém? Que foi contra Jericó. Em seguida, foram vencidos por um povo muito inferior, o povo de Jericó. Amém, povo de Deus? Um povo insignificante, um povo que eles não acreditassem que pudesse vencê-los, mas foi vencido. O que foi que o líder do povo de Deus fez? Caiu prostrado e começou a murmurar, a perguntar a Deus por que que aquilo tinha acontecido. Amém? Aí Deus fala com ele no 13: levante-se e santifique o povo, e diga: santifique-se para amanhã. Tu está assim prostrado por quê? Levanta-te e santifica o povo para amanhã, porque assim diz o Senhor Deus de Israel: a coisa condenada no meio de vocês, de vocês, ó Israel, vocês não poderão resistir ao inimigo enquanto não eliminar do meio de vocês as coisas condenadas. Amém, povo de Deus? Diz: olha, te levanta e santifica o povo, porque há impureza, há pecado, há coisas condenadas no vosso meio, e desta forma, sem a santificação, vocês não vão vencer o inimigo. Amém, povo de Deus? Não vão derrotar o inimigo se não santificar-se. Então, povo de Deus, é por isso que muitos crentes entram em uma guerra contra uma enfermidade, entram em uma guerra contra um vício na vida de um filho, entram em uma guerra contra um problema num casamento de uma filha, entram em uma guerra contra um problema financeiro e não consegue vencê-los. Você sabe por quê? Não consegue vencê-lo, porque não santifica a sua vida. Não chama Deus, amém, povo de Deus, para ser a garantia da tua vitória. Não chama Deus para ir na frente. Quando você começa a santificar a tua vida, você começa a dizer: olha, Deus, em outras palavras, eu só não posso, mas eu sei que tu pode tudo. Eu sei que esse problema para ti não é nada. Eu sei que para os médicos é impossível. Eu sei que para a sociedade é impossível. Eu sei que humanamente falando é impossível eu sair dessa situação que eu me encontro, mas eu sei que para ti o Senhor pode todas as coisas. Amém, povo de Deus? Quando você santifica a tua vida, então, meu irmão, olha, santifica a tua vida. Seja uma mulher de oração, seja um homem de oração. Amém? Passe a buscar a Deus, passe a jejuar, passe a ler a Bíblia, passe a vigiar no que você fala, no que você ouve, no que você vê. Amém? Santifique a tua vida de uma forma tremenda, de uma forma poderosa, que você vai ver o exército do céu, o mundo espiritual de Deus descendo para batalhar em teu favor. Você quer ver? Vamos lá para Crônicas, capítulo 20, segundo, 20 e 12, 20, capítulo 20, versículo 12. Quando uma multidão veio contra o rei Josafá. Amém, povo de Deus? Amém. Uma multidão veio contra o rei. Olha o que ele diz, olha, no 12:
Ó nosso Deus, acaso não executarás o teu juízo contra eles? Porque em nós não há força para resistirmos a essa grande multidão que vem contra nós. Não sabemos o que fazer, mas os nossos olhos estão olhando para ti. Senhor, nós não sabemos o que fazer diante desta multidão. Esta multidão é mais numerosa do que nós. A força deles é superior à nossa. Os exércitos são superior ao nosso. Nós não sabemos o que fazer. Mas uma coisa nós estamos crendo, amém? Que o Senhor é por nós, e os nossos olhos estão esperando de ti o socorro, estão olhando para ti, é de ti que nos vem o socorro. Mas ele não só falou assim, olha o que foi que ele fez, no 13, versículo 13, todos os homens de Judá estavam de pé diante do Senhor, com as suas crianças e as suas mulheres e os seus filhos. Então, no meio da congregação, o Espírito do Senhor veio sobre Jaaziel, filho de Zacarias, filho de Benaia, filho de Jeiel, filho de Amatanias, levita dos filhos de Asaf, Jaziel, e disse: escute, ó congregação de Judá e moradores de Jerusalém, e tu, ó rei Josafá, assim diz o Senhor: não tenha medo, nem se assuste por causa desta grande multidão, pois esta batalha não é de vocês, mas de Deus. Sabe o que é que eles estavam fazendo aqui? Jejuando e orando. Congregaram para jejuar, mulheres, homens e crianças, buscando a Deus. Aí Deus manifestou e disse: olha, não tenha medo, não se espante, porque a peleja não é mais de vocês. Amém, povo de Deus? Esta luta é do vosso Deus. Eu é que vou lutar em vosso favor, amém, povo de Deus? Eu é que vou na frente. Por que que isso aconteceu? Porque houve uma santificação.

para me agir. Amém? Então, santifica a minha vida. Vem, Senhor, tira de mim tudo que não te pertence. Me lava com teu sangue. Se há em mim orgulho, se há em mim prepotência, se há em mim arrogância, se há em mim vaidade, arranca de mim. Eu quero ser cheio do teu Espírito, porque eu fazendo assim, o Senhor luta as minhas lutas, o Senhor batalha as minhas batalhas, o Senhor me dá vitória aqui nesta terra. E quando eu morrer, eu vou ver o Senhor. Amém, povo de Deus? Porque a Bíblia diz que sem a santificação ninguém pode ver a Deus. Mas se nós nos santificarmos, nós vamos morar com Ele no céu eternamente. Quem entendeu? Glória a Deus. Então, vem aqui na frente. Vamos buscar ao Senhor. Aleluia, Jesus. Toda glória seja dada ao teu nome. Aleluias. Venha rasgar a tua alma. Venha dizer: Senhor, a partir de hoje, Senhor, eu quero ser santo. Amém, povo de Deus? Eu quero ser santo como o Senhor é santo. Santifica a minha vida, Senhor. Santifica as minhas atitudes. Aleluia. Eu quero ser fiel a ti, Senhor. Eu quero te agradar. Eu quero que o Senhor se agrade comigo. Eu quero que o Senhor olhe para mim e faça e diga a mesma coisa que o Senhor disse para Satanás a respeito de Jó. Aleluias. Aleluia, Jesus.

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1: Graças a Deus, momento da palavra aqui na Rádio Águia FM. E eu quero saber de você, né? Você que está ouvindo esta programação, o que você está disposto? O que você está disposto a fazer para viver o milagre? Olha só o que diz aqui em 2 Reis, capítulo 5, versículo 13. 2 Reis, capítulo 5, versículo 13. Diz assim: se o profeta te dissera para fazer alguma grande coisa ou coisa difícil, porventura o Senhor não faria? Quanto mais dizendo-te: lava-te e ficarás purificado. Aqui está falando da cura de Naamã. Lembra de Naamã? Aquele que era leproso e ficou curado? Pois é, aqui é o episódio em que Naamã chega ali diante do profeta e ele foi indicado aí pela menina que ele havia escravizado lá na Síria. A menina, sem nenhuma mágoa no coração, falou: ah, se ele tivesse lá em Israel, ele seria curado, que lá tem um homem de Deus, lá ele vai ser curado. E aí ele foi, e ele chegando lá no profeta, o profeta nem recebeu ele, só falou assim, só deu uma direção, só deu um comando: pegue para ele se lavar 7 vezes lá no Rio Jordão. E aí ele, né, altivo como ele era, orgulhoso, né, porque afinal de contas ele era, né, comandante do exército da Síria, queria ser muita coisa, mas Deus queria trabalhar ali naquele orgulho, né? E aí manda ele se lavar 7 vezes no Rio Jordão. E naquela época o Rio Jordão ele não era como é hoje, né? Ele era um pouco sujo, ele falou que não tinha rios melhores não para ele mandar me lavar e tal, não sei o quê. Eu pensava que ele ia sair, que ele iria orar, que ele iria invocar o Deus dele e não sei o quê, né? Não, profeta, não, só vai lá, lava, sei lá, 7 vezes. E ele não queria ir, não. Ele não queria ir. Tem gente assim, meu irmão. Tem gente assim, o pastor pede para fazer algo, o pastor orienta, direciona, e a pessoa fica resistente, né? A pessoa não quer agir a fé dela. Naamã, ele era um homem importante, ele era comandante do exército da Síria, mas ele carregava ali uma enfermidade que dinheiro nenhum no mundo podia curá-lo, né? Ele tinha uma posição, ele tinha um prestígio, uma posição na sociedade, um prestígio que não podiam resolver aquele problema, que era a lepra, né? Se hoje, até hoje, não tem cura, só tem um tratamento paliativo, imagina aquela época, né? E aí quando o profeta Eliseu mandou que ele fosse lavar ali 7 vezes no Jordão, como a gente falou, Naamã inicialmente ali ficou indignado. Ele esperava ali algo grandioso, né? Mas Deus lhe deu uma orientação simples, que exigia o quê? Obediência e atitude. Obediência e atitude. Foi então que os servos de Naamã, aqueles servos ali que acompanhavam ele, fizeram a pergunta, né? Se fosse algo difícil, o senhor não ia fazer? Então por que o senhor não faz aí algo tão simples para receber seu milagre, né? Muitas das vezes nós queremos que Deus faça algo extraordinário na nossa vida. Muitas das vezes nós queremos aí um milagre, né? Quem sabe na vida de um filho, de uma filha, de um marido, de uma esposa, não sei, em alguma área da vida, não sei, né? A gente quer que Deus faça, mas a questão é que muitas das vezes as pessoas não estão dispostas a obedecer nas coisas simples, e as pessoas ficam dando desculpa. Às vezes, não, quando isso acontecer, eu vou. Quando não sei o que, não sei o que, ou seja, né? Irmão, se a gente fosse esperar, né? Por exemplo, eu falo aqui de mim, do ministério. Se eu fosse esperar, sabe, para ter os melhores equipamentos, para começar a rádio, eu não tinha começado a rádio. Não tinha. Também no ministério, não tinha. Não tinha, vou esperar, aí vai, eu vou, aí vai dar certo. Não tem como. Isso é desculpa, né? O milagre, ele pode estar do outro lado, de quê? Da nossa obediência, da sua obediência. Naamã precisou descer ao Jordão. Ele teve que deixar de lado o orgulho e fazer exatamente aquilo que Deus havia determinado. Às vezes o que está impedindo aí a nossa bênção, a sua bênção, você que está ouvindo aí, talvez que está impedindo a sua bênção, é a falta do poder de Deus. Aliás, desculpa, não é a falta do poder de Deus, mas a falta de disposição para receber o poder de Deus. É isso mesmo. Jesus falou: se alguém me ama, guardará a minha palavra. Obediência é uma demonstração de amor e confiança a Deus. Por isso, meu irmão, pare de dar desculpas. Pare de ficar dando desculpa e comece a ter atitudes. Comece a ter atitude. Quanta gente fica dizendo: ah, porque eu não posso. Ah, porque eu não tenho tempo. Ah, porque eu não sei fazer. Ah, porque eu não tenho condições. Né? Só Deus sabe da minha luta. Não sei o quê. Né? Todas as pessoas, se você for na Bíblia, nos Evangelhos, todas as pessoas que foram abençoadas, elas exigiram delas atitudes. Quando você lembra, por exemplo, da mulher do fluxo de sangue, a Bíblia diz que aquela mulher, ela foi se arrastando, mas ela foi. Ela poderia muito bem dar desculpa: não, porque eu não posso ir, tem uma multidão e eu tal, eu sou mulher, eu estou aqui com fluxo de sangue e tal, estou fraca, estou debilitada. Não, mas a Bíblia diz que ela foi se arrastando, mas ela foi. É? Ela foi. Moisés também deu desculpa lá quando Deus chamou ele, né? Ah, porque eu sou pesado de língua, não sei o quê. Jeremias também: ah, porque eu passo de uma criança, tal, eu sou impuro de lábios, não sei o quê. Mas Deus não procura pessoas perfeitas, Deus procura pessoas que estão dispostas a obedecer e agir a fé. Amém? Apóstolo Tiago diz, capítulo 2, versículo 26: porque assim como o corpo sem espírito está morto, assim também a fé sem obras é morta. Uma fé verdadeira é aquela que produz atitude. Não basta dizer que cremos, precisamos agir de acordo com aquilo que cremos. O reino de Deus exige disposição. Aleluia. Jesus falou, Mateus 11:12: desde os dias de João Batista até agora, o reino de Deus é tomado por esforço, e só os que se esforçam e que se apoderam dele. É forte isso aqui, é forte, né? A questão não é a salvação que estamos falando aqui. A salvação é gratuita, ela foi paga um alto preço, ela é de graça, mas não foi barata, né? Foi preço de sangue do Senhor Jesus. Nós estamos falando aqui do reino de Deus, daquilo que você pode viver aqui na terra. Dos milagres, sabe? Dos milagres, do agir de Deus, da providência de Deus, sabe? Estamos falando disso aqui, não estamos falando de salvação, estamos falando daquilo que Deus quer que você viva, porque afinal de contas você é filho de Deus ou não é? Você é filho de Deus. Então, Jesus, ele falou: olha, qual é o pai que vendo um filho pedir peixe, vai lhe dar um escorpião, pedindo pão, vai lhe dar uma pedra? Não. Vós que sois maus, sabeis dar boas dádivas aos vossos filhos, quanto mais o vosso Pai que está nos céus. Então Deus quer que você venha viver milagres. Deus quer que você venha viver milagres, contar testemunhos, como você ouviu agora há pouco. E já vamos colocar aqui mais testemunhos. Deus quer que você venha testemunhar. Deus não quer que você venha só ficar ouvindo testemunhos. Deus não quer só que você venha estar aplaudindo testemunhos. Deus quer que você viva milagres e testemunhe para glorificar o nome dele. Amém? Então, ali os servos de Eliseu falou assim: se fosse algo mais difícil, eu não ia fazer? Se fosse algo mais difícil, eu não ia fazer? Por que que você não vai lá, mergulha lá? Né? Então talvez você está aí e está precisando de um milagre. Está precisando de um milagre na tua vida, na tua casa, na tua família, na vida do teu filho, da tua filha, não sei, no teu marido, da tua esposa, eu não sei. Mas Deus sabe. E o que Ele quer é que você venha agir a sua fé. Você venha agir a sua fé. Você venha praticar a palavra de Deus. Tiago falou: não sejais somente ouvintes, mas praticantes, cumpridores da palavra de Deus. Né? Então, A questão, o problema ali não era o Jordão. A questão era agir a fé em obediência. Todos aqueles que agiram a fé em obediência receberam os milagres de Deus. E nós vamos estar iniciando esta campanha dia 20. Dia 20 vai estar sendo iniciada essa campanha. E talvez eu tenho que sair da minha casa para ir na sede. Por que que não faz na igreja aqui do bairro? Por que que não faz na igreja? Vai ter a continuidade, mas o início, para você pegar o lenço e já durante a campanha você contar o testemunho, o início é na sede. É questão de obediência, meu irmão. Questão de obediência, questão de direcionamento. É questão de direcionamento e obediência. Amém? Se fosse algo mais difícil, eu não ia fazer? É ou não é verdade? Se fosse algo mais difícil, então você ia fazer? E aí Deus está direcionando. Está direcionando a você participar desta campanha e você ser abençoado e testemunhar do poder de Deus na sua vida. Então se programe. Se programe para este dia 20. Se programe. Olha, dia 20, ninguém marca nada. Fale aí na sua casa, na sua família. Olha, dia 20, ninguém marca nada. A gente vai estar na igreja, a gente vai estar na sede pela manhã. E Deus vai realizar um milagre em nome de Jesus. Porque nós vamos estar agindo a fé. Nós vamos estar colocando nossa fé em prática. E Deus vai nos honrar em nome de Jesus. Amém? Glória a Deus. Eclesiastes 9:10 fala...

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ter que declarar. Atos 2, levante a mão. E cumprindo-se o dia de Pentecostes, estavam todos reunidos no mesmo lugar. E de repente, ouviu-se um som como de um vento veemente e impetuoso. E

Eu me lembro como se fosse hoje, no dia 7 de janeiro, há 2 anos atrás. Para quem não sabe, nós moramos em Joinville, Santa Catarina. E aquele dia nós tínhamos uma agenda em São Paulo, capital. Estava toda a família dentro do automóvel aquele dia. O meu pai estava na direção do carro. E nós pegamos a BR-101. Eu me lembro que aquele dia estava chovendo muito. Na sequência, BR-116. E no quilômetro 545, uma curva muito perigosa. Quando meu pai entrou para fazer aquela curva, tinha óleo naquele local. Meu irmão, escute só. O carro deu 2 giros de 360 graus e capotou do lado esquerdo da pista. O carro deu perca total, mas nós saímos ilesos daquele acidente para a honra e glória do Senhor Jesus. Eu entendo com isso que ninguém pode parar um adorador. Ninguém pode impedir o nosso louvor. Ainda que nos amarrem em uma prisão, não conseguem parar a nossa adoração, porque sai do nosso coração. E eu estou diante, nesta noite, de verdadeiros adoradores que adoram o Pai em espírito e em verdade. Quem sabe o inimigo tem tentado tirar você dos caminhos do Senhor, mas ele não conseguiu e nem vai conseguir, porque maior é o que está em nós do que o que está no mundo. E nada pode parar um adorador, nada pode impedir o nosso louvor. Tem adorador aqui neste lugar? Se tem adorador, levante a tua mão e dê um glória a Deus mais forte que você puder.

0: Soares. Que prazer, viu? Muito obrigado.
1: Deus abençoe. É milagre de Deus na tua vida aí, ó. Oh.

0: o Senhor responde. Aleluia, Jesus. Aleluia.
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2: Olá, bom dia, meu povo! Bom dia, bom dia! Hoje é dia 24 de setembro de 2026. Estamos aqui ao vivo, aqui na Rádio Águia FM. Seja muito bem-vindo, seja muito bem-vinda. Você, ouvinte querido, você que está sempre ligado, sintonizado e conectado conosco aqui na Rádio Águia FM 87,5 aqui para o sítio São João e também pela internet de Fortaleza, Ceará, Brasil, para o mundo. Deus abençoe a sua vida, Deus abençoe a sua casa, a sua família. Que a bênção de Deus pouse e repouse aí onde você estiver. Amém? Glória a Deus! Vamos ficar juntos aí até o meio-dia. Meio-dia tem oração, meio-dia tem oração com o lenço na mão. Isso mesmo, você que está aí participando da campanha, né? Você que está participando da campanha do lenço consagrado, você vai estar orando juntamente comigo aí com o lenço na mão. Se você ainda não tem seu lenço, hoje você tem a oportunidade de pegar em qualquer igreja evangélica do amor de Deus mais próxima da sua casa, tá bom? Então você pode ter essa oportunidade. Hoje tem culto da Sagrada Família em todas as igrejas evangélicas do amor de Deus. Aqui no sítio São João, às 19h30, na Avenida Valparaíso 1165. Avenida Valparaíso 1165. E você pode participar conosco hoje do culto da Sagrada Família, onde nós vamos estar orando, clamando pela nossa casa, pela nossa família, trazendo uma palavra direcionada para esta área e também entregando o lenço consagrado, tá bom? Em o nome de Jesus. DDD 85 98772 3842. DDD 85 98772 3842. Se você sabe aí a perguntinha, eu vou já estar fazendo aqui a perguntinha e aí você vai interagir conosco, né, através do WhatsApp, e você vai concorrer ao relógio. Última semana aí para quem tá aí ouvindo a Rádio Águia, ganhar esse relógio, né? Muita gente desejando esse relógio aí em o nome de Jesus. Então, você vai estar aí participando no nome de Jesus. Amém? Glória a Deus. Olha só, e também pode incluir o nome para oração, né? Oração aqui no meio-dia, inclui o nome da sua família, o seu nome, nome da sua empresa, enfim, fica à vontade, tá bom? Vamos ficar juntos até o meio-dia. Tem também a palavra de Deus, aproveita aí para compartilhar pro seu vizinho, pro seu amigo, pro seu colega, nos grupos aí que você tem, aqueles grupos de venda, sabe? Aqueles grupos de venda, compartilha lá, né? Vai com a pessoa, ouve a programação da rádio, ouve a palavra de Deus e é alcançada pelo Evangelho, né? A gente tem que fazer a nossa parte, tá bom? Em um nome de Jesus. Hoje a perguntinha facinha, facinha para você, no nome de Jesus. Quantas tribos tinha em Israel? Quantas tribos tinham em Israel? Você sabe? Você sabe quantas tribos eram? Então, se você sabe, você vai responder a perguntinha de hoje. Aqui vai estar concorrendo um relógio digital, presentão da Rádio Águia FM. Vamos de música, vamos de música. E já já estamos de volta aqui no nome de Jesus, na Rádio Águia FM 87,5.

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2: Estamos de volta, 10h19, 10h19. Estamos aqui ao vivo na Rádio Águia FM. Olha só, quero saber de você se você sabe a resposta da perguntinha. Quantas tribos tinha em Israel? Você sabe? Quantas tribos tinha em Israel? Se você sabe, dá a resposta aí para nós aqui no DDD 85987723842 e você participa conosco aqui na Rádio Águia FM, tá? É o nome de Jesus. 10h20, chegando aqui música bonita, música do ouvinte, para você que tá pedindo aí aqui na Rádio Águia FM.

não se esqueça, os teus sonhos estão nele, a tua vida está em Jesus. Viva o Evangelho de Cristo. Deus te abençoe, São Paulo.

0: Quero ouvir vocês, vamos lá. 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
3: Opa, 10h25, 10h25. Estamos aqui na Rádio Águia FM 87,5. 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Deus abençoe. 10h27. Estamos aqui ao vivo, estamos ao vivo. O pessoal que está participando, o pessoal que está enviando mensagem, a irmã Fátima ali do José Walter está participando, dando aqui a resposta dela. Também está pedindo um louvor. Já a gente vai encaixar aqui. Grande abraço, irmã Fátima e do José Walter. Quero mandar aqui também um alô, a paz do Senhor, para a Brenda ali no Quintino Cunha, né? Está pedindo oração por ela, pela família, no nome de Jesus, aí pelos estudos. Vai dar tudo certo, meu irmão, vai dar tudo certo. Em nome de Jesus, que o Espírito Santo ilumine a sua mente aí nesse concurso que você vai fazer, tá bom? E já deu tudo certo em um nome de Jesus. Agora tem que estudar também, tem que estudar e lá na hora o Espírito Santo traz à memória tudo que você estudou, tá bom? Glória a Deus. A irmã Fernanda aí também na Calcaia. A irmã Fernanda na Calcaia também respondendo aqui a perguntinha de hoje. A irmã Mauricélia também ali no José Walter. Eita Deus, é muita gente mesmo. Tem também aqui um áudio. Vamos ouvir o áudio aqui do pessoal que está interagindo. E você também pode interagir. DDD 85 98772 3842. DDD 85 98772 3842, tá bom? Vamos ver quem tá mandando áudio aqui pra nós nessa manhã. Alô, bom dia.
4: Bom dia, pastor, paz do Senhor. Irmão Davi aqui do José Walter. As 12 tribos, viu? 12 tribos de Israel, paz do Senhor. Quero pedir um corinho de fogo, viu? Divisa de fogo.
3: Eita Deus, valeu, irmão Davi do José Walter, sempre participando, sempre ligado, sintonizado conosco. Deus abençoe, meu irmão. Glória a Deus pela sua vida, tá bom? Tem também aqui o pessoal ali de Maranguape, olha só, pessoal interagindo aqui conosco ali de Maranguape, a irmã Maria Célia Cordeiro e toda a família Cordeiro aí do Maranguape, ligada, conectada aqui conosco. Deus abençoe, tá bom? no nome de Jesus. A irmã Fátima, a obreira Fátima ali da Messejana, também ligada, conectada aqui conosco. É muita gente aqui ligada na Rádio Águia FM, pra glória de Deus, né? Pra glória de Deus. Vamos de música aqui na Rádio Águia FM. Tá aí, o irmão Davi pediu. Vamos aqui entrar no mistério, né? Eita Deus!
2: Vem igreja comigo agora, vamos lá! 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
2: Rádio Águia 10h32, 10 horas 32 minutos. Só lembrando para você que dia 24 de outubro, ou seja, daqui a um mês, dia 24 de outubro, daqui a um mês, nós vamos ter o culto de jovens geral ali na igreja sede, né, na IEAD sede. E você é o nosso convidado todo especial, você aí que quer louvar ao Senhor, juntamente com toda a juventude da Igreja Evangélica do Amor de Deus, dia 24 de outubro, terceiro sábado de outubro, e nós vamos estar ali louvando, engrandecendo o nome do Senhor, todos os jovens, a juventude do Amor de Deus, ali na nossa sede, tá bom? Então já marca aí na sua agenda, a partir das 4 horas da tarde, 4 horas da tarde, vamos estar ali nesse culto especial, no nome de Jesus, tá bom? Conto com a sua presença. 10h34, estamos aqui ao vivo, né? DDD 85987723842. DDD 85987723842. Você entra em contato aqui conosco na Rádio Águia FM e responde a perguntinha de hoje. A perguntinha de hoje é: quantas tribos havia em Israel? Você sabe quantas tribos eram? Se você sabe, você vai entrar em contato através do WhatsApp e vai responder e vai concorrer aí a um relógio digital. São os últimos relógios dessa semana aqui na Rádio Águia FM para você concorrer, tá bom? Inclua também o seu nome, o nome da sua família para o momento da oração aqui na Rádio Águia FM. Lembrando que hoje é quinta-feira, hoje tem culto da Sagrada Família em todas as igrejas evangélicas do Amor de Deus. Como é que está aí a questão familiar na sua casa? Como é que está? Você está precisando de oração na sua família, né, no seu lar, em relação ao casamento, não sei, em relação a um filho, uma filha? Hoje é o dia de você buscar a Deus nesta área ali na Igreja Evangélica do Amor de Deus. Todas as igrejas hoje têm o culto a partir das 19h30 e você é o nosso convidado todo especial. Aqui no Conjunto Sítio São João, nós vamos ter na Avenida Valparaíso 1165, este culto da Sagrada Família, tá bom? 10h35, chegando aqui pedido do ouvinte, é Maurícia do José Valdo, pediu Mara Lima, Daniel,

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2: 10h42, 10 horas 42 minutos, estamos ao vivo aqui na Rádio Águia FM. Tem uma dica para você que você não pode perder. Quero falar para você.

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DDD 85987723842. Quero mandar aqui um alô todo especial para todo o povo aí da Igreja Evangélica do Amor de Deus aqui no Conjunto Sítio São João. E dizer que hoje tem culto, quero ver o povo de Deus lá congregando, né? A Bíblia diz: não deixe de congregar, como é costume de alguns, né? Pelo contrário, estimulem uns aos outros, porque o grande dia se aproxima. Você sabia que deixar de congregar é pecado? É a Bíblia que está falando. Hebreus 10, 25. Carta aos Hebreus 10, 25. Tudo que eu falo aqui, meu irmão, tem base bíblica. Está na Bíblia. Tá? A gente não fala nada por nós mesmos, né? Então, a Bíblia diz. Então, você tem que congregar. Tem que estar debaixo de uma cobertura, de um pastoreio. Tá bom? Então, hoje é dia de nós estarmos ali congregando. Assim também como no domingo, né? Então, vem estar conosco, vem orar hoje pela sua casa, pela sua família, e Deus vai realizar uma grande bênção na sua vida, no nome de Jesus. E pode também colocar aqui o nome para o momento da oração. Nós vamos orar meio-dia, vamos orar com o lenço na mão, né? O lenço na mão, e a gente vai estar orando aqui para a glória de Deus, tá bom? Você pode entrar em contato DDD 85987723842, tá bom? E também responder a perguntinha de hoje é: quantas tribos tinha em Israel? Quantas tribos tinha em Israel? Você sabe? Se você sabe, responde aí para nós no nome de Jesus. Chegando aqui, pedido do ouvinte aqui, Léa Mendonça. Quando o crente chora, chora que a vitória vem, né? Vamos lá!

0: Senhor responde. 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
1: Aleluia. 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
3: Rádio Águia FM 10h50, 10h50, estamos aqui ao vivo para a glória de Deus. Olha, estamos vivendo uma campanha, né? Nós da Igreja Evangélica do Amor de Deus, estamos vivendo uma campanha poderosa, a campanha Os Lenços Consagrados, e estamos ali baseados na palavra de Deus que fala que Paulo, o apóstolo Paulo, o grande apóstolo Paulo, ele, quando ele estava preso, e aí o diabo até quis ali, como é que eu posso dizer, demilitar a ação do poder de Deus através da vida de Paulo. Mas Paulo, ele usou uma estratégia, né? Deus, através do Espírito Santo, o iluminou, o direcionou, e ele dava ali os lenços, né? Os lençóis do seu uso pessoal para as pessoas, onde ele não conseguia ir, e ali Deus realizava milagres extraordinários através dos lenços, né, dos lençóis de Paulo. A Bíblia diz isso, está na palavra, né? E ele falou em uma de suas cartas, o apóstolo Paulo, ele disse: olha, sede meus imitadores como eu sou de Cristo, né? E é isso que nós estamos fazendo, estamos imitando a fé de Paulo, tá bom? Estamos imitando a fé de Paulo, que foi aí um grande homem de Deus, e é essa fé que a Igreja Evangélica do Amor de Deus está vivendo nesses dias. E você que ainda não pegou o seu lenço consagrado, você ainda tem a oportunidade de pegar nesta quinta-feira, hoje, em todas as igrejas evangélicas do Amor de Deus, você vai lá procurar o pastor, ele vai te dar o lenço. Você ainda não pegou, tá? Talvez você queira pegar para um familiar, não sei, mas enfim, você vai agir a sua fé e Deus vai honrar no nome de Jesus, tá bom? E hoje aqui no Conjunto Sítio São João, na Avenida Valparaíso 1165, vamos estar nesta mesma fé para a glória de Deus, amém? E você é o nosso convidado todo especial. 10h52, 10h52, vamos até o meio-dia aqui na Rádio Águia FM. Você inclui o seu nome para o momento da oração, clamor do meio-dia aqui na Rádio Águia FM, tá bom? Também pode responder a perguntinha de hoje: quantas tribos tinham em Israel? Você sabe quantas tribos tinham em Israel? Se você sabe, você responde aqui para nós através de mensagem de áudio ou de texto. De áudio ou de texto, tá certo? Você pode enviar aí sua mensagem. Não esqueça de se identificar, tá bom? Dando seu nome, de onde você está falando, no nome de Jesus. Tem aqui uma pessoa querendo participar conosco esta manhã, interagindo através de mensagem de áudio. Alô, bom dia!
4: Bom dia, pastor Cícero, paz do Senhor, aqui é o irmão Erico de Redenção. Era 12, viu, pastor Cícero? Queria um louvor do bispo Cláudio.
3: Irmão Erivaldo aí de Redenção, participando conosco. Deus abençoe, meu irmão. Grande bênção, viu, a sua vida, no nome de Jesus. 10h53, 10h53. O irmão Erivaldo pediu aqui uma música, né? Uma música do bispo Cláudio Garcia. Então vamos lá, bispo Cláudio Garcia, Se Me Perguntar, agora 10h54.

7,5, também pela internet. Deus abençoe a sua vida, você que está conectado conosco. 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
2: Rádio Águia FM 11:05, 11 horas e 5 minutos. Dá tempo de sobra ainda de você participar conosco aqui na Rádio Águia FM. Olha só, DDD 85987723842. Responde para mim, quantas tribos tinha em Israel? Você sabe quantas tribos eram? Então, se você sabe, você vai entrar em contato, DDD 85987723842, vai responder através de áudio ou texto. Você vai concorrer aí um relógio digital. São os últimos relógios aí dessa semana para você concorrer, tá bom? E também inclua o seu nome para o momento da oração, meio-dia. Eu vou ali pro intervalo, beber uma água e já já eu volto aqui na programação. Sai daí não!

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2: Rádio Águia 11:19, 11:19. E olha só, sábado agora, dia 26, ou seja, depois de amanhã, tem um super culto do Ministério Feminino, isso mesmo. As mulheres de Deus, as mulheres de fé estarão reunidas ali neste sábado, dia 26, ali no Curió. Pessoal aí do Curió, tem alguém do Curió ouvindo? Será que tem audiência aí no Curió? Se alguém está ouvindo, quero que mande aqui um áudio passando mais informações sobre este culto de sábado agora, tá bom? No nome de Jesus. Então, se você é do Curió, passa aqui as informações do culto, o endereço, direitinho, o horário, tá bom? Aí, do culto do Ministério Feminino. E vai estar acontecendo sábado agora aí no Curió, tá bom? Eu quero as informações no nome de Jesus. Vamos de música. Já tem a palavra de Deus. Já tem a palavra de Deus aqui na Rádio Águia FM.
3: A vida é feita de desafios. Afinal de contas...

coração. Isaías 41:20 vai dizer que a mão do Senhor fez isso. Poderia ser em outro lugar. Aqui é o começo da minha história. Rio de Janeiro, Brasil.

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1: Estamos de volta, agora 11h24, estamos ao vivo aqui na Rádio Águia FM. Tem gente querendo interagir conosco nesta manhã através de mensagem de áudio. Vamos lá, alô, bom dia!
2: Bom dia, paz do Senhor, pastor Cícero e todos os ouvintes da Águia FM. Aqui é a irmã Aurilene, do Ministério do Amor de Deus aqui do Gereissado, pastor Pedro. Estou passando aqui para dizer que essa rádio é maravilhosa e para convidar as pessoas que estiverem ouvindo que todo mês, o segundo sábado, nós temos oração ali na igreja na 68, na IEAD da 68, às 3 horas da tarde. Próximo mês agora será no dia 10 de outubro. E todos que estiverem ouvindo, que façam-se presente ali, nós estaremos ali mulheres orando, é uma benção. Essa rádio é uma benção, nosso ministério é uma benção, nossos pastores, nossas missionárias são umas bênçãos. Um abraço para todos. A paz do Senhor Jesus.
1: Eita glória, irmã Aurilene do Gereissat, grande abraço, minha irmã, grande abraço, tá? Glória a Deus aí pela sua vida e todo o povo aí da IAD do Gereissat. Um abraço pro pastor Pedro Nascimento, missionária Erineide, todos os obreiros aí, no nome de Jesus. Pessoal do Projeto Emanuel, né? Glória a Deus, vai ser bênção no nome de Jesus. É, todo sábado, né? E a partir das 3 da tarde, legal, olha aí que interessante. É o ciclo de oração, né? Que chama ciclo de oração, né? Glória a Deus. Grande abraço aí para todas as mulheres de Deus. E o povo do Curió? Cadê o povo do Curió? Estão tudo dormindo, né? O povo do Curió. Tem alguém do Curió ouvindo? Quero que mande aqui a mensagem falando como é que é, como é que vai ser. Aí o culto de sábado aí das mulheres de Deus aí no Curió, tá bom? No nome de Jesus. Vamos de música e já já a gente volta com a palavra de Deus.

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1: Graças a Deus, mais um momento da palavra aqui na Rádio Águia FM. É o momento de nós refletirmos sobre a palavra, nos alimentarmos, adquirirmos fé para prosseguir. Amém? Então, vamos então para a palavra do Senhor, que está aqui em Provérbios capítulo 3, versículo 5. Provérbios capítulo 3, versículo 5 em diante, diz assim: confia no Senhor de todo o teu coração e não te estribes no teu próprio entendimento. Confiar em Deus, meu irmão, é conhecer que, por mais que tenhamos conhecimento e talvez até alguma experiência e talvez até a capacidade, porque não é que nós não possamos exercer o nosso conhecimento, a nossa experiência, a nossa capacidade, mas Deus enxerga aquilo que nós não conseguimos enxergar. Muitas das vezes queremos entender tudo antes, mas antes de obedecer, saber o caminho antes de caminhar e ter todas as respostas, às vezes até antes de confiar. Mas a fé é o segredo de tudo. A fé é uma ferramenta poderosa. A fé nos ensina que podemos seguir em frente mesmo sem conhecer todos os detalhes, porque sabemos quem está conduzindo a nossa vida. A Bíblia, né, vai dizer lá no Salmo 37, versículo 5, a Bíblia vai dizer: entrega o teu caminho ao Senhor, confia nele e tudo ele fará. Olha só que bênção, né? Um dos grandes perigos da vida espiritual é a autossuficiência, né? Quando começamos a pensar que conseguimos resolver tudo sozinhos e que não precisamos depender de Deus, né? Foi a questão de Adão e Eva, que proclamaram ali a sua dependência de Deus, né? Eles eram dependentes de Deus e ali eles proclamaram a independência de Deus. A palavra do Senhor vai nos advertir em Provérbios 3:7: não sejas sábio aos teus próprios olhos, teme ao Senhor e aparta-te do mal. Olha só que coisa forte, hein? Confiar excessivamente em nós mesmos pode nos levar a tomar, às vezes, decisões sem buscar a direção de Deus. Lá no Provérbio 14, versículo 12, diz assim: há caminhos que ao homem parece direito, mas o fim dele são caminhos de morte. Então, o que é que nós temos que entender? Que a nossa capacidade é limitada, mas o conhecimento e a sabedoria de Deus, elas são infinitas. Aleluia, são infinitos, né? Quando nós confiamos no Senhor, nós recebemos direção, nós recebemos segurança, recebemos paz e também forças para enfrentar toda e qualquer dificuldade. Lá no livro de Isaías, capítulo 26, versículo 3, vai dizer: tu conservarás em paz aquele cuja mente está firme em ti, porque ele confia em ti. Olha só que coisa maravilhosa, né? Lá em Jeremias 17, 7 diz: bendito o homem que confia no Senhor e cuja esperança é o Senhor. Então, quem confia em Deus não significa que nunca enfrentará problemas, né? Estávamos até comentando ontem aqui no programa que os discípulos estavam ali no barco e a tempestade veio. Então, a gente sempre bate nessa tecla. O Senhor Jesus, ele nunca nos iludiu. Ele falou: no mundo tereis aflições, mas tende bom ânimo, porque eu venci. Então, confiar em Deus não significa que nunca vamos enfrentar problemas, né? Mas significa que não enfrentaremos os problemas sozinhos. Se Jesus está no barco, podemos confiar, porque O nosso Deus, ele sustenta aquele que coloca a sua esperança nele. Aleluia. Por isso hoje, não carregue sozinho aquilo que você não consegue resolver. Faça a sua parte, né? Nós temos que fazer a nossa parte. Mas, acima de tudo, confie a Deus aquilo que está além das suas forças. Ore, entregue, obedeça e espere no Senhor. Lá em 1 Pedro capítulo 5, versículo 7, eu gosto muito desse versículo que diz: lançando sobre ele toda a vossa ansiedade. O que é ansiedade? Excesso de preocupação, né? Excesso de preocupação com aquilo que vai acontecer com o futuro, né? Ele fala: lançando sobre ele toda a vossa ansiedade, porque ele tem cuidado de vós. Quando nós chegamos ao nosso limite, o nosso Deus, ele continua sendo ilimitado. Aleluia. Quando a nossa força termina, a graça dele, a misericórdia dele permanece. Oh, coisa maravilhosa. Não confie apenas naquilo que você consegue fazer. Confie naquele que pode fazer aquilo que você não pode. Então, meu irmão, confia no Senhor. Confia no Senhor. E você vai, sabe, testemunhar do poder de Deus na sua vida.

Eu confio em ti, Senhor. És a minha rocha inabalável. Tu és o meu socorro bem presente na hora da angústia, Senhor. Por isso eu não vou temer. Não vou olhar as circunstâncias.

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3: Glória a Deus, 11h44, 11 horas 44 minutos, até o meio-dia vamos estar por aqui, hein? Dá tempo aí de sobra você interagir conosco através do DDD 85987723842, tá bom? Responde aí a perguntinha de hoje, quantas tribos tinha em Israel? Você sabe quantas tribos tinha em Israel? Você responde a perguntinha e tá valendo aí os últimos relógios, né? Os últimos relógios aqui presente da Rádio Águia FM para você. Inclua teu nome também para o momento da oração que nós vamos fazer meio-dia. Quero mandar aqui o alô, a paz do Senhor Jesus para a irmã Carla Monique. Irmã Carla Monique aí na Messejana, tá ligada aqui na programação, ela juntamente com a família, né, o evangelista Antônio José, Deus abençoe, glória a Deus. Manda um alô aqui para todos os irmãos aí da IEAD Messejana e pede um louvor, né? Vamos tocar aqui então o louvor da irmã Carla Monique ali da Messejana. Chegando aqui o louvor do Fop Music Sublime, agora 10, aliás 11h45.

0: Rádio AGFM, tá aí a música bonita do Fop Music, sublime, que música linda, hein? Agora 11h51, foi o pedido aí da irmã Carla Monique ali da Messejana, agora 11h51.
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0: Olha, dá tempo ainda, hein? Dá tempo ainda de você participar, interagir conosco aqui na Rádio Águia FM, DDD 85987723842. Quero mandar aqui o alô, a paz do Senhor, para o meu amigo, irmão Javan. O irmão Javan ligado aí na Rádio Águia FM. Tá de férias, né? Tá em casa, tá descansando. Irmão Javan, irmã Miriam também, que é a sua mãe, ligado aí, ligados aqui na Rádio Águia FM, grande abraço, meu irmão Javan. Tem aqui mais gente querendo interagir conosco nesta manhã através de mensagem de áudio. Alô, bom dia.
2: Bom dia, pastor Cícero, a paz do Senhor Jesus. Aqui é o evangelista Antônio de Messejano, passando aqui para registrar a minha participação, mandar aqui aquele alô todo especial para todo o povo de Deus da IEA de Messejana, e na oportunidade fazer um convite mais do que especial. Logo mais à noite, às 19h15, a estar ali presente no culto da Sagrada Família, onde o homem de Deus, pastor Carlos Eduardo, estará no altar pregando a poderosa palavra de Deus e orando forte pela família. De repente essa pessoa mora aqui em Palpina, Messejana, Santa Maria, Conjunto Palmeira e adjacência, está na escuta dessa programação, e eu quero fazer esse convite para estar ali junto conosco hoje às 19h15. O endereço da bênção é Rua Clemente Pereira, número 127, Messejana. Esperamos por você.
0: Glória a Deus, valeu evangelista Antônio José e da Messejana. Então hoje tem culto em todas as igrejas evangélicas do amor de Deus, culto da Sagrada Família, né? Tem mais gente que aqui querendo participar, interagir. Alô, bom dia.
3: Bom dia, pastor Cícero, bom dia os pastores aí, missionários, que Deus abençoe quem está frente de cada um em nome de Jesus. É irmã Lúcia de Guatu, foram 12 tribos, viu? Glória a Deus. Bom dia, Bispo Cláudio. Bom dia, missionária Valdecira.
0: Valeu, irmã Lúcia de Guatu. Um grande abraço, meu evangelista Mariano. Glória a Deus. Tem também aqui a irmã Luzia. A irmã Luzia ali da Prado Guajiru, né? Pedindo oração aqui pela Raíssa, né? Raíssa Souto Santos pedindo oração. Ela está para ganhar neném. Eita glória, glória a Deus. Valeu, irmã Luzia, vamos orar sim. O nome dela está incluso aqui para o momento da oração. Vamos realizar já já a oração. Um grande abraço. Irmã Luzia também respondeu aqui a perguntinha, está concorrendo no nome de Jesus, né? Eu vou tocar aqui mais uma música e aí a gente vai voltar com o momento da oração, tá bom? Momento da oração. Parece que o povo do Curió tá dormindo mesmo. Tem ninguém do Curió aí ligado na rádio para lhe dar as informações aqui do culto de sábado, né? Então, vamos lá. Sei que sábado vai ter o culto das mulheres ali na IEAD do Curió, né? Glória a Deus. Deus abençoe no nome de Jesus. Eu vou aqui para uma música e a gente vai voltar aqui com o momento da oração. Fica ligado conosco aqui nessa programação.

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Senhor nosso Deus e nosso Pai, Deus Todo-Poderoso, Deus Maravilhoso, Deus Grande, Deus Forte, Deus que tudo é, Deus que tudo pode. Pai, nós clamamos a Ti, confiamos em Ti, confiamos em Ti, na Tua Palavra. Não queremos, Pai, confiar em nós mesmos, não queremos ser autossuficientes. Queremos depositar a nossa total confiança em Ti, Pai, porque só Tu és digno, só Tu és digno de toda a honra, de toda a glória, de todo o louvor. Aleluia. Coloco diante de Ti cada pessoa que também confia em Ti, que pediu oração, essa pessoa que está no leito, essa pessoa que está se alimentando por sonda, essa pessoa, Pai, que está internada, essa pessoa, meu Deus, que está aí para fazer um exame, a Raíssa, meu Pai, que está para ter neném, dar à luz. Senhor, que o Senhor venha estar no controle, que o Senhor venha acampar os Teus anjos, que o Senhor venha usar os médicos, que o Senhor venha, Pai, fazer que dê tudo certo. Meu Pai, essa pessoa que clama pelo seu marido, que clama pelos seus filhos, que clama, Senhor, por um trabalho, que clama, Pai, para ser curada. Meu Pai, essa pessoa que está com um lenço na mão agora, orando, clamando, eu Te apresento cada lenço, eu Te apresento cada vida, e eu declaro a bênção do Senhor, a porção do Senhor sobre este lenço, aleluia, para curar, para libertar. Oh, Senhor, para que ela venha testemunhar, Pai, no nome de Jesus, que ela venha testemunhar do Teu poder, que ela venha glorificar o Teu nome, que ela venha exaltar o Teu nome, que ela venha, Pai, ser uma testemunha viva daquilo que o Senhor é poderoso para fazer na vida dela, Pai. No nome do Senhor Jesus, eu entrego em Tuas mãos, Senhor, eu entrego em Tuas mãos cada vida, cada pessoa. Oh, Paizinho querido, opera o milagre nesta vida, em nome de Jesus. Eu abençoo também o copo com água, a fotografia, a chave da casa. Eu abençoo, Pai, essa papelada aí desse processo jurídico, essa causa na justiça. Meu Deus, que o Senhor venha intervir, que o Senhor venha para operar o milagre, no nome de Jesus, Pai. Eu entrego cada um nas Tuas mãos, no nome de Jesus, crendo na vitória, para a honra e glória do Teu nome. Amém. E graças a Deus.

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2: Glória a Deus, olha, estamos chegando aqui ao final da nossa programação, aqui na Rádio Águia FM, no nome de Jesus. Quero mandar aqui um alô para a irmã Lourdes, ali Itaissaba. Deus abençoe, irmã Lourdes, Deus abençoe todos os vizinhos aí da irmã Lourdes, aí Itaissaba, para a glória de Deus. A irmã Neta ali do Redenção também, no nome de Jesus, Deus abençoe poderosamente. Estamos chegando aqui ao final da nossa programação. Mas amanhã estamos de volta de 10 ao meio-dia. Mas vamos aqui para o sorteio, né? Vamos aqui para o sorteio. No nome de Jesus, o pessoal que interagiu respondeu aqui a perguntinha de hoje. Vamos então aqui ver quem vai estar levando, né? São os últimos relógios aí aqui da Rádio Águia FM, presente da Rádio Águia FM. Vamos lá, em nome de Jesus. Pronto, tá aqui. Olha só, rapaz, que bênção, que bênção. O pessoal que tá sempre ligado aqui é o irmão Davi ali do José Valter, irmão Davi do José Valter, sempre tá ligado. O pessoal do José Valter participa bastante, né? Então, quem participa sempre vai estar, né, aí concorrendo. E hoje quem ganhou aí foi o irmão Davi. Se eu não me engano, ganhou uma vez já, né? Glória a Deus, glória a Deus. Valeu, irmão Davi do José Valter. Tem que pegar lá na IEAD do José Valter, tá? Agora é assim, você ganhou um prêmio, você pega na igreja mais próxima da sua casa. Na igreja mais próxima da sua casa, você pega aí o prêmio, tá bom? Deus abençoe a todos, tô indo embora e amanhã eu tô de volta aqui na Rádio Águia FM. Mas hoje tem um programa Desperta Vida, 10 horas da noite com o pastor Adairton Santos, tá bom? O pastor Adairton Santos vai estar por aqui, no nome de Jesus, a partir das 10 horas da noite. Eu volto amanhã a partir das 10 horas da manhã. Deus abençoe a todos, no nome de Jesus. Bom almoço a todos. Vou almoçar, estou com fome. Glória a Deus, Deus abençoe a todos. Tchau.
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2, levante a mão. E cumprindo-se o dia de Pentecostes, estavam todos reunidos no mesmo lugar. E de repente, ouviu-se um som como de um vento veemente e impetuoso. E em

Eu me lembro como se fosse hoje, no dia 7 de janeiro, há 2 anos atrás. Para quem não sabe, nós moramos em Joinville, Santa Catarina. E aquele dia nós tínhamos uma agenda em São Paulo, capital. Estava toda a família dentro do automóvel aquele dia. O meu pai estava na direção do carro. E nós pegamos a BR-101. Eu me lembro que aquele dia estava chovendo muito. Na sequência, BR-116. E no quilômetro 545, uma curva muito perigosa. Quando meu pai entrou para fazer aquela curva, tinha óleo naquele local. Meu irmão, escute só. O carro deu 2 giros de 360 graus e capotou do lado esquerdo da pista. O carro deu perca total, mas nós saímos ilesos daquele acidente para a honra e glória do Senhor Jesus. Eu entendo com isso que ninguém pode parar um adorador. Ninguém pode impedir o nosso louvor. Ainda que nos amarrem em uma prisão, não conseguem parar a nossa adoração, porque sai do nosso coração. E eu estou diante, nesta noite, de verdadeiros adoradores que adoram o Pai em espírito e em verdade. Quem sabe o inimigo tem tentado tirar você dos caminhos do Senhor, mas ele não conseguiu e nem vai conseguir, porque maior é o que está em nós do que o que está no mundo. E nada pode parar um adorador, nada pode impedir o nosso louvor. Tem adorador aqui neste lugar? Se tem adorador, levante a tua mão e dê um glória a Deus mais forte que você puder.

0: Jesus. Que prazer, viu? Muito obrigado.
1: Deus abençoe. É milagre de Deus na tua vida.

0: Senhor responde. Aleluia, Jesus. Aleluia.
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apesar das minhas fraquezas, eu faço um compromisso com o Senhor de ser fiel e não fazer mais a vontade da minha carne, mas a vontade do Senhor em mim. Por isso eu te peço, Senhor, sela este compromisso.

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Aleluia! Aleluia! Nós olharemos para o alto! Nós

Graças a Deus, mais um momento aqui da Palavra de Deus, né, aqui na Rádio Águia FM. Então vamos meditar na Palavra de Deus, em nome de Jesus, amém? Olha só o que diz aqui em Gênesis, no capítulo 50, no versículo 20, né? Gênesis, capítulo 50, versículo 20, a Palavra de Deus diz assim: Vós bem tentastes contra mim, porém Deus o tornou em bem, para fazer como se vê neste dia, para conservar muita gente com vida. Aqui no caso está falando desse grande homem de Deus, né, que foi José, que a gente costuma chamar o José do Egito, né? E a história de José do Egito é uma poderosa demonstração de que os caminhos de Deus nem sempre são rápidos como a gente quer, né? Mas pode ter certeza que os caminhos de Deus sempre serão perfeitos. Amém? José, ele foi aquele homem que recebeu sonhos da parte de Deus. Mas entre o sonho e o cumprimento, houve um poço. É, meu irmão, foi assim pesado, né? Houve um poço, houve também escravidão, houve injustiça, houve a prisão. Mas José, ele saiu do poço ali, né, e foi para a casa de Potifar. E da casa de Potifar ele foi para a prisão. E finalmente da prisão para o palácio. Ou seja, José foi do poço ao palácio. Eita, como nosso Deus é maravilhoso. Aquilo que parecia o fim ali para José era apenas mais uma etapa do projeto que Deus tinha para a vida dele. Mas o que é que acontece? José não permitiu ali que as circunstâncias matassem aquilo que Deus havia colocado em seu coração. Quando José chegou ali ao governo do Egito, que ele foi governador do Egito, ainda tem gente dizendo por aí que esse negócio de política, a igreja não pode se envolver, que não sei o quê. A Bíblia está falando aqui de político. Deus levantou um político, Deus levantou um governador ali, né? Porque José, ele foi governador no Egito, né? Então, quando ele chegou ali ao governo do Egito, ele não usou ali sua posição para vingança, mas ele usou ali sua posição para servir, para administrar e para salvar vidas. Aleluia! Deus colocou ali ele uma posição de autoridade. Ele era uma autoridade ali. Debaixo do faraó, ninguém mais mandava. Era ele. Ele era o governador, né? Para que uma nação inteira fosse preservada da fome. Meu irmão, se não fosse José, olha, todo mundo antigo tinha sofrido com aquela fome, né? Lá em Gênesis 41 diz assim: disse mais faraó a José: vês aqui que tenho posto sobre toda a terra do Egito. E a Bíblia fala que faraó deu um anel ali para ele, né, que representava aquela autoridade, aquela posição de autoridade ali, e na verdade foi dada por Deus. Isso nos ensina algo muito importante, né? Deus, ele é poderoso ali para colocar homens e mulheres de fé em posições de influência e autoridade. Para quê? Para qualquer coisa. Não, para cumprir os seus propósitos. Inclusive na política. Nós estamos aí nesse ano eleitoral, né? Ano de político. Nós precisamos ter, meu irmão, bastante cuidado para não cometer o erro, sabe de quê? Que muita gente tem feito por aí. Quando chega esse período, o pessoal quer espiritualizar, quer ser espiritual demais, né? E aí começa a demonizar, isso mesmo, a palavra é essa. Começa a demonizar aquilo que Deus pode usar para realizar seus propósitos, né? Meu irmão, a política, ela pode e tem muitas das vezes sido usada para o mal. É uma verdade, isso é uma realidade, ninguém tá fugindo disso. Ninguém está negando isso, não. Mas também pode ser um instrumento para promover justiça, organizar uma sociedade, proteger famílias e melhorar a vida de uma nação, né? A Bíblia, por exemplo, ela vai nos mostrar diversos homens de Deus ocupando posições de governo. José aqui no Egito, né, como a gente está falando aqui. Daniel lá na Babilônia, né? Neemias também, que foi outro governador,
né? Entre outros, né? O problema não é simplesmente ocupar uma posição de autoridade, não é só isso. O problema é ocupar uma posição sem princípios, aí que está o problema, sem temor de Deus e sem compromisso, principalmente com a verdade, né? Com a verdade. Precisamos aprender aqui com José, né, o seguinte: está no palácio sem deixar o palácio entrar no coração, aí que está a grande questão. Então aqui cabe uma reflexão para cada um de nós, né? Cabe aqui uma reflexão para cada um de nós. Olha só, durante muito tempo, e eu lembro disso, né? Eu estou aí há 30 anos no Evangelho, estou há 30 anos servindo a Deus, em outubro agora vai fazer 30 anos. Durante muito tempo, né, alguns anos, alguns cristãos, né, a igreja, ela demonizava muito a televisão. Não sei se você é dessa época, não sei se você lembra disso, né? Dizendo: ah, a televisão é coisa do diabo, a televisão é coisa do diabo. Hoje, muitos reconhecem a importância, por exemplo, de utilizar a televisão para anunciar o evangelho. Quantas pessoas não foram alcançadas pelo evangelho através de uma pregação na televisão? A internet! Quantas, eu lembro, meu irmão, quantas pessoas demonizavam, e até hoje demonizam a internet, né? Muita gente está me ouvindo agora por onde? Pela internet. Pela internet. Embora em alguns lugares aí exista justamente uma grande dificuldade de acesso a esse espaço, né, que é a televisão. Hoje, para você fazer um programa de televisão, é caríssimo. Caríssimo para fazer um programa de televisão, né? Aqui no Brasil, por exemplo, se for em rede nacional, chega a casa dos milhões. Olha só a dificuldade. Sabe por quê? Porque por muitos anos, muitos anos, a igreja, né, os evangélicos, fica dizendo: a TV é do diabo, TV é do diabo, TV é do diabo. Aí sabe o que o diabo fez? É mesmo, a TV é minha, tomou posse, né? Nós não podemos, meu, e nem devemos demonizar ferramentas ou áreas da sociedade. Pelo contrário, nós devemos consagrá-las a Deus e aprender a utilizá-las para o bem. Isso mesmo, para o bem. A política, por exemplo, ela não deve ser o nosso Deus. Nenhum político também, né? Não pode haver idolatria para político, ficar brigando. Você sabe, né, o que eu estou falando, né? E nem pode, muito menos, ser a nossa esperança, né? A nossa esperança está em quem? Cristo. Ele é a nossa esperança. Ele é o nosso Deus. Ele é aquele no qual nós veneramos. É Ele, somente Ele. Mas sabe o que é que a gente pode fazer como igreja, como povo de Deus? Podemos orar para que Deus levante homens íntegros, tementes a Ele, comprometidos, por exemplo, com a justiça, para ocupar posições de influência, né? Olha só o que diz Provérbios 29:2. Olha só o que diz. É a Bíblia, é palavra aqui, viu? Aqui é palavra. Olha só o que diz Provérbios 29:2. Quando o justo governa, olha só, o povo se alegra. Mas quando o ímpio governa, domina, o povo sofre, o povo geme. Se está acontecendo alguma coisa desse tipo aqui, não é mera coincidência não, viu? Que é bíblico, está na Bíblia. Está na Bíblia que quando os justos governam, o povo se alegra. Mas quando o ímpio governa, o povo geme, o povo sofre. Você já prestou atenção como é que está a nossa nação? É, meu irmão, está complicado. Talvez hoje você esteja vivendo aí o seu poço, né? Você está vivendo o seu poço. Mas pense que Deus não se esqueceu do seu sonho e nunca vai se esquecer, né? Deus não se esquece. A Bíblia diz que ainda que uma mãe que amamente o seu filho venha se esquecer dele, eu, Senhor, não me esquecerei de ti. O poço, meu irmão, pode ser apenas uma etapa antes do palácio, ou seja, antes da bênção. É luta, é prova, como José passou, mas Deus, Ele vai honrar a sua fé, né? O mesmo Deus que estava com José no poço, estava com ele também na prisão, estava com ele ali na casa de Potifar, enfim, e também estava com ele
no palácio. Amém? Portanto, eu quero dizer para você, não abandone a sua fé. Não abandone os seus princípios. Continue sendo fiel. Continue sendo fiel. Quem deu o sonho também sabe preparar o caminho para realizá-lo. E o mesmo Deus que agiu na vida de José, vai agir na tua vida, que ele não mudou. Ele é imutável. Ele não muda. Passam-se as eras, passam-se os anos, mas ele não muda. Amém? Confia no Senhor de todo o teu coração. Entrega o teu caminho ao Senhor, confia nele, o mais ele fará. Foi o que José fez, em nome de Jesus. Amém? E por falar em José, eu também lembro aqui de outro José, aí já no Novo Testamento. Era o chamado José de Arimateia. Isso mesmo, José de Arimateia. Parece que Deus gosta, né? Deus tem um segredo com José, né? Pai, o padrasto de Jesus também era José, né? Mas esse José de Arimateia, ele era membro do Sinédrio. O que era o Sinédrio na época de Jesus? Era como se fosse hoje o Senado. Ou seja, era uma organização política, né? Onde se resolvia causas ali da sociedade da época. Era uma câmara ali, com os dos deputados, né, dos senadores. E ali tinha um homem, um discípulo de Jesus, chamado José, José de Arimateia. Quando Jesus morreu, você sabe, ele foi crucificado, ficou numa cruz ali. E sabe qual era o costume romano? Sabe qual era o costume romano da época? Quando alguém era crucificado, essa pessoa ela ficava ali na cruz. Não podia ser retirado. O corpo da pessoa ficava ali para apodrecer, para entrar em estado de putrefação. Para quê? Porque os crucificados, eles eram crucificados bem ali, como se fosse na entrada da cidade. Então, os viajantes, quem visitava ali a cidade, para visualizar aquela cena ali das pessoas crucificadas. Jesus não foi o primeiro e nem foi o último a ser crucificado. Milhares de pessoas foram crucificadas. Era uma prática romana comum, viu? Era uma prática romana comum. E aí, as pessoas ficavam ali presas na cruz, sabe? Até o corpo ficar em estado de putrefação. Mas aí Deus usou José de Arimateia, um político. Olha só que interessante, né? Deus usou ali José de Arimateia, um político, que tinha influência ali no Sinédrio, e ali, junto ao governador da época, né, conseguiu a liberação do corpo de Jesus da cruz para colocá-lo no túmulo. Olha só que interessante. Ainda há pessoa que diga: ah, não pode se envolver com política, porque não sei o que, quer espiritualizar. Meu irmão, temos que orar para que Deus levante José nesta nação. Tanto José ali como José no Egito, como José de Arimateia. Que Deus, nesse ano 2026, venha levantar José para que, vamos falar em Provérbios, para que o povo se alegre, para que possamos, né, se alegrar na presença de Deus e ter vida tranquila. Amém? Então essa é a palavra de Deus aqui na Rádio Águia FM.

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vai ao ar sempre de 10 ao meio-dia aqui na nossa Rádio Águia FM. E temos aqui o momento da palavra, né? Então vamos aqui à palavra de Deus que está lá na carta de Tiago, capítulo 1, versículo 5. A palavra de Deus diz assim: e se algum de vós tem falta de sabedoria, peça a Deus, que a todos dá liberalmente e não lança em rosto, e ser-lhe-á dada. Vivemos em um mundo, meu irmão, onde precisamos tomar decisões todos os dias, não é verdade? Para tudo você tem que tomar uma decisão. Afinal de contas, nós somos hoje o resultado das decisões que tomamos ontem, e amanhã seremos o resultado das decisões que tomarmos hoje, né? E muitas das vezes nós temos até conhecimento, temos experiência e até inteligência, mas isso não significa que sabemos qual é a melhor decisão. Por isso precisamos da sabedoria que vem de Deus. Sabedoria que vem de Deus. E teve um homem na Bíblia que pediu sabedoria a Deus, né? Foi Salomão. Quando Salomão assumiu ali o reino, quando ele se tornou ali o governante de Israel, ele poderia ali ter pedido riquezas, poderia ter pedido poder, ou até mesmo uma vida longa, né? Porém, ele pediu a Deus algo diferente.

diz assim lá em 1 Reis, capítulo 3, versículo 9, diz assim: ao teu servo, pois, dá um coração entendido para julgar o teu povo, para que prudentemente discerna entre o bem e o mal. Olha só, ele pediu sabedoria, ele pediu direção de Deus. Salomão ali reconheceu que para governar o povo de Deus, ele precisava de sabedoria, que somente o Senhor Deus poderia conceder. E a Bíblia fala que Deus se agradou ali daquele pedido de Salomão, né? Muito lindo isso aqui. Lá em 1 Reis, capítulo 3, versículo 11 e 12 diz: e disse-lhe Deus, porquanto pediste esta coisa, e não pediste para ti riquezas, nem pedistes a vida, né, a morte de teus inimigos, mas pediste sabedoria para ouvir causas, eis que fiz segundo as tuas palavras. Olha só que coisa linda, né? Então, aqui a gente vê que Salomão, ele pediu sabedoria a Deus. E nós temos que ter essa sabedoria de Deus. Como é que a gente obtém essa sabedoria? Primeiro, lógico, pedindo a Deus, né? A Bíblia aqui, a palavra de Deus é bem clara. Ela diz que quando nos falta sabedoria, podemos pedir e devemos pedir ao Senhor. Tiago, lá como a gente lê, ele fala: se algum de vós precisa de sabedoria, peça a Deus, que a todos dá. Meu irmão, não tenha vergonha de dizer, né, de falar: Senhor, eu não sei o que fazer, me dá sabedoria, né? Então peça a Deus, peça sabedoria a Deus, e Ele vai te dar. Segundo lugar, como obter a sabedoria de Deus? Temendo ao Senhor, né? E deixando bem claro aqui que temer a Deus não é ter medo de Deus. Lá em Provérbios, capítulo 9, versículo 10, diz: o temor ao Senhor é o princípio da sabedoria. Então, uma das formas para que você possa obter sabedoria de Deus na sua vida é temer ao Senhor. E o que é temer ao Senhor? Temer ao Senhor é reverenciar, é respeitar, é ter o medo de desagradar ao Senhor. Não é ter medo do Senhor, é ter o medo de desagradar ao Senhor. A verdadeira sabedoria começa quando reconhecemos Deus, respeitamos a palavra dele e desejamos viver de acordo com a sua vontade em nossas vidas, né? E em terceiro lugar, como é que eu posso obter a sabedoria de Deus? Buscando na palavra de Deus. A palavra do Senhor, né, a palavra de Deus, a Bíblia nos ensina a discernir o certo e o errado e a tomar decisões segundo os princípios de Deus. Uma vez eu ouvi uma frase dizer assim: quando eu estava lendo a Bíblia, eu encontrei muitos erros, e todos esses erros estavam em mim. Então, quando você lê a Bíblia, você tem um reflexo ali e você começa a ver aquilo que está errado em você, e aí você começa a ser lapidado pela palavra. Como fala lá em Salmo 119, versículo 105: lâmpada para os meus pés é a tua palavra e luz para os meus caminhos. Ou seja, é aquela que dá a direção, é a nossa bússola, é o manual do fabricante, é a palavra de Deus. Busque sabedoria lendo a palavra, buscando na palavra, né? E essa sabedoria de Deus, ela nos dá alguns benefícios, né? Existem benefícios nessa sabedoria. A sabedoria de Deus nos ajuda a tomar decisões melhores, evitar caminhos perigosos, discernir situações, né? Controlar as nossas palavras e viver de maneira que agrade ao Senhor, e não a homens, mas que agrade ao Senhor. Amém? Provérbios, capítulo 8, versículo 11 diz: porque melhor é sabedoria do que os rubis, e tudo que mais deseja não se pode comparar com ela. A sabedoria também, sabe o que é que ela faz? A sabedoria, ela também nos protege. Em Eclesiastes, capítulo 7, versículo 12, diz assim: a sabedoria serve de defesa, como de defesa serve o dinheiro, mas a excelência do conhecimento é que a sabedoria dá vida ao seu possuidor. Olha só que coisa maravilhosa, né? E uma grande lição aqui para nós, uma grande lição é que Salomão entendeu
que antes de pedir coisas para as mãos, precisamos pedir sabedoria para o nosso coração, para a nossa mente, né? A direção de Deus. Não adianta ter dinheiro sem sabedoria para administrar, por exemplo, né? Não adianta ter autoridade sem ter sabedoria para exercer essa autoridade. Não adianta ter oportunidades sem ter sabedoria para aproveitar essas oportunidades. Peça primeiro a Deus para saber o que fazer com aquilo que Ele coloca nas tuas mãos. Amém? Faça sempre a oração, né? Faça sempre a sua oração. Senhor, me dá sabedoria para tomar as decisões. Me dá discernimento para reconhecer o que vem de Ti, né? Para não seguir meus próprios caminhos, para não fazer minha própria vontade, mas fazer segundo a vontade do Senhor, entendeu? Peça sempre sabedoria a Deus. E lembre-se, a inteligência, ela pode nos mostrar muitas possibilidades, isso é verdade. Mas a sabedoria de Deus nos ajuda a escolher o caminho certo. Como diz, repetindo aqui, Provérbios 9, 10, o temor do Senhor é o princípio da sabedoria.

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Graças a Deus. Mais um momento da palavra aqui na Rádio Águia FM, né? A palavra de Deus que é tão linda, maravilhosa, a palavra de Deus que nos fortalece, a palavra de Deus que é alimento para a nossa alma.

E como já dizia minha mãe, saco vazio não fica em pé. Então nós temos que sempre nos alimentar da palavra de Deus. Olha só o que diz aqui em 1 Tessalonicenses, capítulo 5, versículo 18. A palavra de Deus diz assim: em tudo dai graças, em tudo dai graças, porque esta é a vontade de Deus em Cristo Jesus para convosco. Muito forte, né? Então, meu irmão, sempre seja grato. Sempre seja grato. A gratidão é uma atitude que revela o que está dentro do nosso coração. Ser grato não significa dizer que tudo está bem, mas significa reconhecer que Deus continua sendo bom, mesmo quando as circunstâncias não são boas. Então a Bíblia aqui, o apóstolo Paulo está nos ensinando aqui que em tudo devemos dar graças, em tudo devemos ser gratos. Não é agradecer por todas as coisas, mas agradecer em todas as circunstâncias, porque sabemos que Deus permanece conosco. Deus ama aqueles que são gratos, né? Deus ele abençoa aqueles que são gratos. Quando olhamos, por exemplo, para trás, podemos perceber quantas coisas Deus já fez por nós, não é verdade? Quantas portas que Ele já abriu, quantos livramentos que Ele já nos deu, orações que Ele respondeu, né? E até situações das quais nos guardou sem sequer a gente tivesse pedido, sim ou não? Sem sequer a gente perceber. Lá no Salmos 103, versículo 2, o salmista vai dizer assim: bendize, ó minha alma, ao Senhor, e não te esqueças de nenhum de seus benefícios. Aleluia! Então seja grato a Deus, seja grato ao Senhor, mas seja também grato às pessoas. Seja grato às pessoas, não seja ingrato, não seja ingrato. Também precisamos aprender a agradecer às pessoas que Deus coloca em nosso caminho, sabe? Há pessoas que nos ajudam, ou que nos ajudaram, quando ninguém acreditava em nós, quando ninguém mais quis nos ajudar, mas Deus colocou pessoas ali certo para nos ajudarem, que nos estendem as mãos, que nos estenderam as mãos quando precisávamos, quando estiveram conosco ali nos momentos difíceis. Não devemos permitir que, sabe, a correria da vida nos faça esquecer de quem nos ajudou, de quem sempre nos ajuda, não é verdade? Às vezes um simples muito obrigado pode demonstrar honra. E a Bíblia diz, né? Dai honra quem honra merece, né? Reconhecimento e amor. A palavra de Deus diz assim: portanto, dai cada um que deveis, a quem honra, honra. Lá em Romanos 13, 7. Né? Então seja grato, meu irmão. Seja grato quem abriu, sabe, alguma porta para você. Quem foi usado por Deus para abrir alguma porta para você. Talvez essa porta estava fechada e Deus usou pessoas. Deus usou, porque Deus usa pessoas. Né? Deus usa pessoas ali para nos auxiliar. Então seja grato, tenha esse sentimento de gratidão pelas pessoas. Devemos ser gratos a Deus e devemos ser gratos a pessoas que são usadas por Deus para abrir portas para as nossas vidas, para nos ajudar, para nos auxiliar, para fazer aquilo que nós não podemos fazer. Aí a pessoa, ali às vezes tem um talento, tem algo e ela aí nos ajuda. Seja grato, meu irmão. E a ingratidão, hein? E a ingratidão. A Bíblia também mostra aqui, a Bíblia também fala sobre ingratidão. Que a ingratidão é algo sério, hein? A ingratidão é algo sério. Lá em 2 Timóteo 3, versículo 1 e 2 fala, o apóstolo Paulo vai falar sobre os últimos dias. Ele afirma que os homens seriam ingratos. Olha só. E um dos grandes perigos da ingratidão é fazer a pessoa se acostumar com as bênçãos e esquecer quem as concedeu. Foi isso que aconteceu ali, lembra, dos 10 leprosos. Jesus os curou, mas somente um voltou para agradecer. Lá em Lucas 17, 7 vai dizer, né? E respondendo Jesus, diz: não foram 10 os que foram curados?
Onde estão os outros nove? Jesus, ele ali percebeu a ausência daqueles que receberam a bênção, mas não voltaram para agradecer. Que coisa triste, né? Que coisa triste. Eu lembro de pessoas, eu estou aí há mais de 30 anos no Evangelho, há mais de 25 anos fazendo a obra de Deus, como pastor, mais de 20 anos. E eu lembro quantas pessoas foram abençoadas por aí na igreja, no nosso ministério, pessoas foram abençoadas. Teve gente que foi curada, uma pessoa foi curada de câncer. A pessoa trouxe ali o documento que comprovava a doença e depois ela trouxe o documento que comprovava a cura, através de uma campanha que ela fez na igreja, uma oração que nós fizemos. Aí pronto, a pessoa nunca mais voltou. Nunca mais voltou, sabe? Nunca mais voltou. Esqueceu, pessoa, parece que as pessoas têm amnésia, esquecem. Mas, meu irmão, não seja assim, não seja ingrato. Seja grato a Deus e às pessoas que te ajudaram. Seja grato em nome de Jesus, porque a ingratidão tem consequência, sabia disso? A gratidão, ela muda a nossa maneira de enxergar a vida. E a ingratidão também. Mas a gratidão, ela nos ajuda a valorizar o que temos, fortalece nossos relacionamentos, combate principalmente a murmuração e nos aproxima de Deus. Quem agradece aprende a valorizar pequenas coisas, reconhecer grandes livramentos e enxergar a bondade de Deus mesmo nas dificuldades. Paulo e Silas ali, por exemplo, lembra de Paulo e Silas? Eles estavam presos, mas em vez de reclamar, oraram e cantaram louvores a Deus. E Deus abriu ali as portas da prisão. Aleluia! Como fala em Salmo 16, 25. E perto da meia-noite, Paulo e Silas oravam e cantavam hinos a Deus. E os outros presos escutavam. Conclusão, para concluir aqui, para a gente, né, terminar nossa reflexão. Não espere perder para reconhecer o valor. Eita, é forte, hein? Não espere perder. Tem aquela frase, né? Minha mãe fala, a gente só perde, a gente só dá valor quando perde, né? Só dá valor quando perde. Não espere, por exemplo, a pessoa partir para dizer que é grato. Não espere receber uma grande bênção para agradecer a Deus. Agradeça hoje. Agradeça a Deus, por exemplo, pela vida, pela família, pela igreja, pelo seu pastor. Seu pastor local, viu? Não é o pastor da internet, não, viu? Seu pastor local. Pelos amigos, pelas pessoas que já lhe ajudaram e até pelos livramentos que você às vezes nem ficou sabendo. Lá no Salmo 136, versículo 1 diz: dai graças ao Senhor, porque Ele é bom, porque a sua benignidade dura para sempre. Aleluia! Quem é grato não olha somente para aquilo que ainda falta, olha também para tudo aquilo que Deus já fez. Esta é a palavra de Deus aqui na Rádio Águia FM.

que precisam de uma palavra de ânimo. Levanta a tua cabeça. Calma.

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pé no seu lugar nessa hora. Levante as suas mãos ao Senhor, feche os seus olhos. Senhor, o quanto nós somos gratos a Ti, Jesus. O que seria de nós sem o Senhor, Deus, sem a Tua mão? Senhor Deus, que é grande, que é poderoso, que é soberano, que é santo, que é lindo, que é maravilhoso. Olhe para Ele nessa noite. E aí onde você está, adore-o, adore-o. Se dê a Ele. Se dê a Ele nessa noite.

A palavra de Deus diz que sem santidade ninguém verá o Senhor, ninguém verá Deus. Por isso Deus te chama para uma vida santa, uma vida reta, uma vida íntegra. Seja fiel ao Senhor Jesus. Levanta suas mãos e diga para o Senhor: o meu melhor.

0: se te humilhares e de coração me buscares, contigo sempre estarei.
1: Sim, Senhor.
0: Se passares pelas águas, contigo passarei.
1: Sim, Pai.
0: Se passares pelo fogo, também passarei contigo.
1: Eu creio.
0: Se passares pelos espinhos, eles não irão te ferir.
1: Aleluia.
0: Não temas, filho meu.
1: Sim, Senhor.
0: Não temas. Eu estou aqui.

0: Muito obrigado. Muito obrigado. 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Tem uns caras que estralam o dedo forte, né? 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
1: Palma fora, né?

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0: Muito obrigado. Muito obrigado. 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
0: Ó, tem uns caras que estralam o dedo forte, né?
2: Vocês viram? Palma fora, né?
0: Aê!

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